0: Ir em Tondela nos dias 12, 13, 14, 19, 20 e 21 de novembro. Vão ser 29 apresentações de 15 companhias de Portugal e de outros 4 países. O programa inclui 5 estreias, entre elas Cardoso, Abolina, do Trigo Limpo Teatro Acerte, e Cassandra, de Rafaela Miranda, uma jovem criadora tondelense. Há ainda 2 estreias de apresentação única da companhia galega Chever e do belga Bernard Massuir, além de Onde Nascem as Asas, do grupo Tribal de Silgueiros. O Finta vai sinalar também 50 anos da Acerte e leva espetáculos a lares, centros de dia e jardins de infância do concelho de Tondela. A GNR apreendeu na região de Viseu 725 doses de cannabis e 2 doses de haxixe entre 28 de setembro e 4 de outubro. No mesmo período foram detidas 19 pessoas em flagrante delito, 8 por condução sob o efeito de álcool, 6 por condução sem carta, 3 por tráfico de droga e 2 por furto. A fiscalização rodoviária do Comando Territorial de Viseu de GNR confirma o registro de 353 infrações na última semana, com destaque para 82 casos de excessos de velocidade e 61 de falta de inspeção periódica obrigatória de veículo. Foram ainda detectadas 18 infrações por uso do telemóvel durante a condução e 14 por falta de seguro. Uma mulher com 36 anos e um jovem de 17 foram detidos pela GNR em Tarouca por suspeita de tráfico de droga. As detenções ocorreram durante uma fiscalização rodoviária. Após busca aos veículos e à residência de um dos suspeitos, a GNR apreendeu 116 doses de heroína, 76 de haxixe e 30 de cocaína, além de um telemóvel e recipientes para acondicionamento da droga. Estas e outras as notícias que atualizamos em estaçãodiariajornal.sapo.pt e ainda no site da Estação Diária Rádio em 968.fm.
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3: Previsão do estado do tempo para as próximas 24 horas. O Instituto Português do Mar e da Atmosfera está a prever para o distrito de Viseu céu pouco nublado ou limpo, aumentando temporariamente a nubosidade com vento fraco a moderado, superando por vezes forte nas terras altas, em especial do norte e centro. O IPMA está também a prever uma pequena subida das temperaturas, com o mercúrio dos termómetros a chegar aos 21 graus de máxima e a mínima a registrar durante a noite valores perto dos 11 graus no distrito de Viseu.
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3: Bem-vindo ao 96.8, sessão de abertura na Estação Diária para mais Superestação. E já de seguida voltamos à música com uma supernova. Eu volto já a seguir, até já.
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0: 1013, José Alberto Ribeiro. Ora, estamos nós de novo em 9680. José Alberto Ribeiro, na Estação Diária. 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

0: 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Estação Diária. 1h30, avançamos para o desporto.
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2: Cláudio Pereira foi nomeado para arbitrar o jogo entre o Académico Viseu e o Estoril Praia da 8ª jornada da 1ª Liga de Futebol, que está marcado para sábado às 8h30 da noite no Estádio do Fontelo. O VAR vai ser Paulo Barradas. Académico que chega a este jogo na melhor sequência da época, 3 vitórias consecutivas, é sétimo com 11 pontos. Pela frente vai estar o Lanterna Vermelha, o Estoril Praia, que soma apenas 2 empates. A Liga 2 também é jornada 8, o Pondela recebe no sábado às 11 da manhã o Torriense. Vítor Ferreira vai ser o árbitro, Hélder Malheiro vai estar no VAR. Ouro e Verde são décimos no campeonato, com 9 pontos, recebe o 14º classificado, o Torriense, que soma 6. O Centro de Treinos de Futebol Feminino da Associação Futebol de Viseu iniciou a atividade para a nova época com os primeiros trabalhos das seleções sub-14 e sub-13. A Academia Distrital de Futebol em Mudão recebeu a primeira sessão das sub-14, que contou com 23 atletas de 10 clubes e foram orientadas pelo selecionador João Sousa. Também a equipa sub-13 iniciou os trabalhos. 19 jogadores de 14 clubes foram orientadas por Rita Almeida. As sessões permitem à Associação de Futebol de Viseu observar e acompanhar jovens atletas dos campeonatos distritais de futebol feminino. O Centro de Treinos pretende assim reforçar o desenvolvimento e a preparação de jovens futebolistas do distrito. O ciclista de Castro Daire, Hélder Loureiro, sagrou-se campeão da Europa Masters M40 durante os campeonatos europeus de grande fundo de 2026, que se disputaram na região de Varese, em Itália. O atleta que representa o Ribafria foi melhor no seu escalão nos 22 km da prova, tendo alcançado o 6º lugar da classificação geral absoluta de contrarrelógio, uma prova que contou com cerca de 500 participantes. Este é mais um título para Hélder Loureiro, que em junho tinha conquistado os títulos nacionais de contrarrelógio. O Ténis Clube de Viseu viu o seu projeto Ela Joga ser distinguido com um contrato de apoio do Comitê Olímpico de Portugal. O investimento vai permitir impulsionar o trabalho do clube no ténis feminino, abrindo portas para que mais raparigas e mulheres se iniciem na modalidade. Com este apoio, o Ténis Clube de Viseu espera fortalecer-se a aposta no desporto feminino e na criação de novas oportunidades de prática desportiva na região. Toda a informação do desporto está atualizada em estaçãodiariojornal.sapo.pt e também no site da Estação Diária Rádio em 968.fm.
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5: Previsão do estado do tempo para as próximas 24 horas. O Instituto Português do Mar e da Atmosfera está a prever para o distrito de Viseu céu pouco nublado ou limpo, aumentando temporariamente a nebulosidade com vento fraco a moderado, superando por vezes forte nas terras altas, em especial do norte e centro. O IPMA está também a prever uma pequena subida das temperaturas, com o mercúrio dos termómetros a chegar aos 21 graus de máxima e a mínima a registrar durante a noite valores perto dos 11 graus no distrito de Viseu.
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1: Estou de volta para chamar a tua atenção para os grandes clássicos da estação que passamos regularmente na antena da Estação Diária. Fica por aí, bem ligado na estação oficial de Viseu.
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1: Vamos fazer uma pequena pausa na música e logo a seguir temos o Diário da Estação. As notícias em destaque em 96.8. Já a seguir, fica bem ligado.

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0: 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São estas algumas das notícias que vamos destacar na edição do dia do Diário da Estação. O município de Castro Daire dedica o mês de outubro à promoção da saúde mental com programa de iniciativas em conjunto com a equipa comunitária de saúde mental Dom Lafões e entidades parceiras. A 32ª edição do Festival Internacional de Teatro Acerto, Finta, vai decorrer em Tondela de 12 a 14 e 19 a 21 de novembro. A GNR apreendeu na região de Viseu 725 doses de cannabis e 2 doses de haxis entre 28 de setembro e 4 de outubro. Uma mulher de 36 anos e um jovem de 17 foram detidos pela GNR de Tarouca por suspeita de tráfico de droga. Agora é só ficarem atentos ao desenvolvimento destes e outros temas no Diário da Estação. 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
5: O município de Castro Daire se dedica o mês de outubro à promoção da saúde mental com um programa de iniciativas promovido em conjunto com a equipa comunitária de saúde mental Dom Lafões e entidades parceiras. A programação inclui sessões de sensibilização, caminhadas, palestras e encontros com profissionais de saúde. No sábado 10 de outubro, a Ação CREAL vai promover em Lamelas as quartas caminhadas da mente a partir das 9 da manhã e no mesmo dia decorrem a partir das 2h30 da tarde as oficinas do bem-estar. A 13 de outubro vai acontecer o 4º Simpósio de Saúde Mental de Castro Daire, no auditório do Centro Municipal de Cultura, com início pelas 9 da manhã. Os trabalhos vão abordar temas como a saúde mental perinatal e o impacto da inteligência artificial nesta área. A programação do mês da saúde mental em Castro Daire vai terminar a 21 de outubro com uma conversa dedicada às várias dimensões da morte. A 32ª edição do Festival Internacional de Teatro Acerto, o FINTA, vai decorrer em Tondela nos dias 12, 13, 14, 19, 20 e 21 de novembro. Vão ser 29 apresentações de 15 companhias de Portugal e de outros 4 países. O programa inclui 5 estreias, entre elas Cardoso, Abolino, do Trigo Limpo Teatro Acerto, e Cassandra, de Rafaela Miranda, uma jovem criadora tondelense. Há ainda 2 estreias de apresentação única da companhia galega Chever e do belga Bernard Massuir, além de Onde Nascem as Asas, do grupo Tribal de Silgueiros. O FINTA vai sinalar também 50 anos da Acerte e leva espetáculos a lares, centros de dia e jardins de infância do concelho de Tondela. A GNR apreendeu na região de Viseu 725 doses de cannabis e 2 doses de haxix entre 28 de setembro e 4 de outubro. No mesmo período foram detidas 19 pessoas em flagrante delito, 8 por condução sob o efeito de álcool, 6 por condução sem carta, 3 por tráfico de droga e 2 por furto. Na fiscalização rodoviária, o Comando Territorial de Viseu de GNR confirma o registro de 353 infrações na última semana, com destaque para 82 casos de excessos de velocidade e 61 de falta de inspeção periódica obrigatória do veículo. Foram ainda detectadas 18 infrações por uso do telemóvel durante a condução e 14 por falta de seguro. Uma mulher com 36 anos e um jovem de 17 foram detidos pela GNR em Tarouca por suspeita de tráfico de droga. As detenções ocorreram durante uma fiscalização rodoviária. Após busca aos veículos e à residência de um dos suspeitos, a GNR apreendeu 116 doses de heroína, 76 de haxix e 30 de cocaína, além de um telemóvel e recipientes para acondicionamento da droga. Estas e outras as notícias que atualizamos em estaçãodiariajornal.sapo.pt e ainda no site da Estação Diária Rádio em 968.fm.
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6: Previsão do estado do tempo para as próximas 24 horas. O Instituto Português do Mar e da Atmosfera está a prever para o distrito de Viseu céu pouco nublado ou limpo, aumentando temporariamente a nebulosidade com vento fraco a moderado, superando por vezes forte nas terras altas, em especial do norte e centro. O IPMA está também a prever uma pequena subida das temperaturas, com o mercúrio dos termómetros a chegar aos 21 graus de máxima e a mínima a registrar durante a noite valores perto dos 11 graus no distrito de Viseu.
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3: Começa agora mais uma hora de música sem parar na Estação Diária. Bem-vindo! Para começar, ouvimos um tema em português. A seguir tenho preparado para ti uma super nova música acabada de estrear para ouvires com a máxima atenção na tua Estação Diária 96.8 FM.
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0: às 13, José Alberto Ribeiro. De volta à hora para vos darmos a conhecer os temas mais comerciais da rádio. José Alberto Ribeiro, na Estação Diária. Estivemos aí com o melhor da música que vai rodando na antena da Estação Diária. Não percam as notícias. Prometemos regressar em força de segunda a domingo.
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2: Bem-vindo à Estação Diária. Espero que gostes de tudo que preparamos só para ti. Vamos voltar ao que interessa? Ora, escuta as sonsas da estação. Na Estação Diária.

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1: Está na altura de fazermos mais uma pequena pausa na playlist da Estação Diária. Estamos quase na hora de te informar daquilo que de mais importante está a acontecer em termos de noticiário desportivo. 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
3: Cláudio Pereira foi nomeado para arbitrar o jogo entre o Académico de Viseu e o Estoril Praia, da 8ª jornada da 1ª Liga de Futebol, que está marcado para sábado às 8:30 da noite no Estádio do Fontelo. O VAR vai ser Paulo Barradas. Académico que chega a este jogo na melhor sequência da época, 3 vitórias consecutivas, é sétimo com 11 pontos. Pela frente vai estar o Lanterna Vermelha, o Estoril Praia, que soma apenas 2 empates. Na Liga 2 também é jornada 8, Pondela recebe no sábado às 11 da manhã o Torriense. Vítor Ferreira vai ser o árbitro, Hélder Malheiro vai estar no VAR. Oriverde são décimos do campeonato, com 9 pontos, recebe o 14º classificado, o Torriense, que soma 6. O Centro de Treinos de Futebol Feminino da Associação Futebol de Viseu iniciou a atividade para a nova época com os primeiros trabalhos das seleções Sub-14 e Sub-13. A Academia Distrital de Futebol em Mudão recebeu a primeira sessão das Sub-14, que contou com 23 atletas de 10 clubes e foram orientadas pelo selecionador João Sousa. Também a equipa Sub-13 iniciou os trabalhos. 19 jogadores de 14 clubes foram orientadas por Rita Almeida. As sessões permitem à Associação de Futebol de Viseu observar e acompanhar jovens atletas dos campeonatos distritais de futebol feminino. O Centro de Treinos pretende assim reforçar o desenvolvimento e a preparação de jovens futebolistas do distrito. O ciclista de Castro Daire, Hélder Loureiro, sagrou-se campeão da Europa Masters M40 durante os Campeonatos Europeus de Grande Fundo de 2026, que se disputaram na região de Varese, em Itália. O atleta que representa o Ribeira Fria foi melhor no seu escalão nos 22 km da prova, tendo alcançado o 6º lugar da classificação geral absoluta de contrarrelógio, uma prova que contou com cerca de 500 participantes. Este é mais um título para a região de Varese, em Itália. O atleta que representa o Ribeira Fria foi melhor no seu escalão nos 22 km da prova, tendo alcançado o 6º lugar da classificação geral absoluta de contrarrelógio, uma prova que contou com cerca de 500 participantes. Este é mais um título para Hélder Loureiro, que em junho tinha conquistado os títulos nacionais de contrarrelógio. O Ténis Clube de Viseu viu o seu projeto Ela Joga ser distinguido com um contrato de apoio do Comitê Olímpico de Portugal. O investimento vai permitir impulsionar o trabalho do clube no ténis feminino, abrindo portas para que mais raparigas e mulheres se iniciem na modalidade. Com este apoio, o Ténis Clube de Viseu espera fortalecer-se a aposta no desporto feminino e na criação de novas oportunidades de prática desportiva na região. Toda a informação do desporto está atualizada em estaçãodiariajornal.sapo.pt e também no site da Estação Diária Rádio em 968.fm.
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0: 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Previsão do estado do tempo para as próximas 24 horas. O Instituto Português do Mar e da Atmosfera está a prever para o distrito de Viseu céu pouco nublado ou limpo, aumentando temporariamente de nebulosidade com vento fraco a moderado, superando por vezes forte nas terras altas, em especial do norte e centro. O IPMA está também a prever uma pequena subida das temperaturas, com o mercúrio dos termómetros a chegar aos 21 graus de máxima e a mínima a registrar durante a noite valores perto dos 11 graus no distrito de Viseu. Forte nas terras altas, em especial do norte e centro. O IPMA está também a prever uma pequena subida das temperaturas, com o mercúrio dos termómetros a chegar aos 21 graus de máxima e a mínima a registrar durante a noite valores perto dos 11 graus no distrito de Viseu.
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4: 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Ricardo Teixeira.
6: Olá pessoal, bem-vindos ao QI Business Secrets.
4: Ricardo Teixeira, o imparável.
6: Hoje vamos falar sobre nichos. Nós entramos no nicho e queremos atingir toda a gente. E não é assim.
4: É o fim de semana.
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0: 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São estas algumas das notícias que vamos destacar na edição do dia do Diário da Estação. O município de Castro Daire dedica o mês de outubro à promoção da saúde mental com um programa de iniciativas em conjunto com a equipa comunitária de saúde mental de Dom Lafões e entidades parceiras. A 32ª edição do Festival Internacional de Teatro Acerto, o Finta, vai decorrer em Tondela de 12 a 14 e de 19 a 21 de novembro. A GNR apreendeu na região de Viseu 725 doses de cannabis e 2 doses de haxis entre 28 de setembro e 4 de outubro. Uma mulher de 36 anos e um jovem de 17 foram detidos pela GNR de Tarouca por suspeita de tráfico de droga. Agora é só ficarem atentos ao desenvolvimento destes e outros temas no Diário da Estação. 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
1: 3 horas.
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4: O município de Castrodeiro se dedica o mês de outubro à promoção da saúde mental com um programa de iniciativas promovido em conjunto com a equipa comunitária de saúde mental de Dom Lafões e entidades parceiras. A programação inclui sessões de sensibilização, caminhadas, palestras e encontros com profissionais de saúde. No sábado 10 de outubro, a Associação CREAL vai promover em Lamelas as quartas caminhadas da mente a partir das 9 da manhã e no mesmo dia decorrem a partir das 2h30 da tarde as oficinas do bem-estar. A 13 de outubro vai acontecer o 4º Simpósio de Saúde Mental de Castrodeiro, no auditório do Centro Municipal de Cultura, com início pelas 9 da manhã. Os trabalhos vão abordar temas como a saúde mental perinatal e o impacto da inteligência artificial nesta área. A programação do mês da saúde mental em Castrodeiro vai terminar a 21 de outubro com uma conversa dedicada às várias dimensões da morte. A 32ª edição do Festival Internacional de Teatro Acerto, o FINTA, vai decorrer em Tondela nos dias 12, 13, 14, 19, 20 e 21 de novembro. Vão ser 29 apresentações de 15 companhias de Portugal e de outros 4 países. O programa inclui 5 estreias, entre elas Cardoso, Abolina, do Trigo Limpo Teatro Acerto, e Cassandra, de Rafaela Miranda, uma jovem criadora tondelense. Há ainda 2 estreias de apresentação única da companhia galega Chever e do belga Bernard Massuir, além de Onde Nascem as Asas, do grupo tribal de Silgueiros. O FINTA vai sinalar também 50 anos da Acerto e leva espetáculos a lares, centros de dia e jardins de infância do concelho de Tondela. A GNR apreendeu na região de Viseu 725 doses de cannabis e 2 doses de haxixe entre 28 de setembro e 4 de outubro. No mesmo período foram detidas 19 pessoas em flagrante delito, 8 por condução sob o efeito de álcool, 6 por condução sem carta, 3 por tráfico de droga e 2 por furto. A fiscalização rodoviária do Comando Territorial de Viseu de GNR confirma o registro de 353 infrações na última semana, com destaque para 82 casos de excessos de velocidade e 61 de falta de inspeção periódica obrigatória do veículo. Foram ainda detectadas 18 infrações por uso do telemóvel durante a condução e 14 por falta de seguro. Uma mulher com 36 anos e um jovem de 17 foram detidos pela GNR em Tarouca por suspeita de tráfico de droga. As detenções ocorreram durante uma fiscalização rodoviária. Após busca aos veículos e à residência de um dos suspeitos, a GNR apreendeu 116 doses de heroína, 76 de haxixe e 30 de cocaína, além de um telemóvel e recipientes para acondicionamento da droga. Estas e outras as notícias que atualizamos em estaçãodiariajornal.sapo.pt e ainda no site da Estação Diária Rádio em 908.fm.
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5: Previsão do estado do tempo para as próximas 24 horas. O Instituto Português do Mar e da Atmosfera está a prever para o distrito de Viseu céu pouco nublado ou limpo, aumentando temporariamente de nebulosidade com vento fraco a moderado, superando por vezes forte nas terras altas, em especial do norte e centro. O IPMA está também a prever uma pequena subida das temperaturas, com o mercúrio dos termómetros a chegar aos 21 graus de máxima e a mínima a registrar durante a noite valores perto dos 11 graus no distrito de Viseu.
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3: Começa agora mais uma hora de música sem parar na Estação Diária. Bem-vindo! Para começar, ouvimos um tema em português. A seguir tenho preparado para ti uma super nova música acabada de estrear para ouvires com a máxima atenção na tua Estação Diária 96.8 FM.
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4: Cláudio Pereira foi nomeado para arbitrar o jogo entre o Académico de Viseu e o Estoril Praia, da 8ª jornada da Primeira Liga de Futebol, que está marcado para sábado às 8:30 da noite no estádio do Fontelo. O VAR vai ser Paulo Barradas. Académico que chega a este jogo na melhor sequência da época, 3 vitórias consecutivas, é sétimo com 11 pontos. Pela frente vai estar o Lanterna Vermelha, o Estoril Praia, que soma apenas 2 empates. A Liga 2 também é jornada 8, onde ela recebe no sábado às 11 da manhã o Torriense. Vítor Ferreira vai ser o árbitro, Hélder Malheiro vai estar no VAR. Oriverde são décimos no campeonato, com 9 pontos, recebe o 14º classificado, o Torriense.

0: Soma 6. O Centro de Treinos de Futebol Feminino da Associação Futebol de Viseu iniciou a atividade para a nova época com os primeiros trabalhos das seleções sub-14 e sub-13. A Academia Distrital de Futebol em Mudão recebeu a primeira sessão das sub-14, que contou com 23 atletas de 10 clubes e foram orientadas pelo selecionador João Sousa. Também a equipa sub-13 iniciou os trabalhos. 19 jogadores de 14 clubes foram orientadas por Rita Almeida. As sessões permitem à Associação de Futebol de Viseu observar e acompanhar jovens atletas dos campeonatos distritais de futebol feminino. O Centro de Treinos pretende assim reforçar o desenvolvimento e a preparação de jovens futebolistas do distrito. O ciclista de Castro Daire, Hélder Loureiro, sagrou-se campeão da Europa Masters M40 durante os campeonatos europeus de grande fundo de 2026 que se disputaram na região de Varese, em Itália. O atleta que representa o Reina Fria foi melhor no seu escalão nos 22 km da prova, tendo alcançado o 6º lugar da classificação geral absoluta de contrarrelógio, uma prova que contou com cerca de 500 participantes. Este é mais um título para Hélder Loureiro, que em junho tinha conquistado os títulos nacionais de contrarrelógio. O Ténis Clube de Viseu viu o seu projeto Ela Joga ser distinguido com um contrato de apoio do Comitê Olímpico de Portugal. O investimento vai permitir impulsionar o trabalho do clube no ténis feminino, abrindo portas para que mais raparigas e mulheres se iniciem na modalidade. Com este apoio, o Ténis Clube de Viseu espera fortalecer-se a aposta no desporto feminino e na criação de novas oportunidades de prática desportiva na região. Toda a informação do desporto está atualizada em estaçãodiariojornal.sapo.pt e também no site da Estação Diária Rádio em 968.fm.
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3: Previsão do estado do tempo para as próximas 24 horas. O Instituto Português do Mar e da Atmosfera está a prever para o distrito de Viseu céu pouco nublado ou limpo, aumentando temporariamente a nubosidade com vento fraco a moderado, superando por vezes forte nas terras altas, em especial do norte e centro. O IPMA está também a prever uma pequena subida das temperaturas, com o mercúrio dos termómetros a chegar aos 21 graus de máxima e a mínima a registrar durante a noite valores perto dos 11 graus no distrito de Viseu.
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0: 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São estas algumas das notícias que vamos destacar na edição do dia do Diário da Estação. O município de Castro Daire dedica o mês de outubro à promoção da saúde mental com um programa de iniciativas em conjunto com a equipa comunitária de saúde mental de Dom Lafões e entidades parceiras. A 32ª edição do Festival Internacional de Teatro Acerto, o Finta, vai decorrer em Tondela de 12 a 14 e 19 a 21 de novembro. A GNR apreendeu na região de Viseu 725 doses de cannabis e 2 doses de hashish entre 28 de setembro e 4 de outubro. Uma mulher de 36 anos e um jovem de 17 foram detidos pela GNR de Tarouca por suspeita de tráfico de droga. Agora é só ficarem atentos ao desenvolvimento destes e outros temas no Diário da Estação. 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
2: O município de Castro Daire dedica o mês de outubro à promoção da saúde mental com um programa de iniciativas promovido em conjunto com a equipa comunitária de saúde mental Dom Lafões e entidades parceiras. A programação inclui sessões de sensibilização, caminhadas, palestras e encontros com profissionais de saúde. No sábado 10 de outubro, a Associação CREAL vai promover em Lamelas as quartas caminhadas da mente a partir das 9 da manhã e no mesmo dia decorrem a partir das 2h30 da tarde as oficinas do bem-estar. A 13 de outubro vai acontecer o quarto simpósio de saúde mental de Castro Daire, no auditório do Centro Municipal de Cultura, com início pelas 9 da manhã. Os trabalhos vão abordar temas como a saúde mental perinatal e o impacto da inteligência artificial nesta área. A programação do mês da saúde mental em Castro Daire vai terminar a 21 de outubro com uma conversa dedicada às várias dimensões da morte. A 32ª edição do Festival Internacional de Teatro Acerto, o FINTA, vai decorrer em Tondela nos dias 12, 13, 14, 19, 20 e 21 de novembro. Vão ser 29 apresentações de 15 companhias de Portugal e de outros 4 países. O programa inclui 5 estreias, entre elas Cardoso, Abolina, do Trigo Limpo Teatro Acerto, e Cassandra, de Rafaela Miranda, uma jovem criadora tondelense. Há ainda 2 estreias de apresentação única da companhia galega Chever e do belga Bernard Massuir, além de Onde Nascem as Asas, do grupo tribal de Silgueiros. O FINTA vai sinalar também 50 anos da Acerte e leva espetáculos a lares, centros de dia e jardins de infância do concelho de Tondela. A GNR apreendeu na região de Viseu 725 doses de cannabis e 2 doses de haxixe entre 28 de setembro e 4 de outubro. No mesmo período foram detidas 19 pessoas em flagrante delito, 8 por condução sob o efeito de álcool, 6 por condução sem carta, 3 por tráfico de droga e 2 por furto. Na fiscalização rodoviária, o Comando Territorial de Viseu de GNR confirma o registro de 353 infrações na última semana, com destaque para 82 casos de excessos de velocidade e 61 de falta de inspeção periódica obrigatória de veículo. Foram ainda detectadas 18 infrações por uso do telemóvel durante a condução e 14 por falta de seguro. Uma mulher com 36 anos e um jovem de 17 foram detidos pela GNR em Tarouca por suspeita de tráfico de droga. As detenções ocorreram durante uma fiscalização rodoviária. Após busca aos veículos e à residência de um dos suspeitos, a GNR apreendeu 116 doses de heroína, 76 de haxixe e 30 de cocaína, além de um telemóvel e recipientes para acondicionamento da droga. Estas e outras as notícias que atualizamos em estaçãodiariajornal.sapo.pt e ainda no site da Estação Diária Rádio em 908.fm.
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3: Previsão do estado do tempo para as próximas 24 horas. O Instituto Português do Mar e da Atmosfera está a prever para o distrito de Viseu seu pouco nublado ou limpo, aumentando temporariamente a nebulosidade com vento fraco a moderado, superando por vezes forte nas terras altas, em especial do norte e centro. O IPMA está também a prever uma pequena subida das temperaturas, com o mercúrio dos termómetros a chegar aos 21 graus de máxima e a mínima a registrar durante a noite valores perto dos 11 graus no distrito de Viseu.
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3: Ora viva, voltámos à antena depois do sinal horário e logo a seguir destacamos algumas das músicas que mais estão a bater no mercado nacional. Supernova na Estação Diária. Fiquem bem.
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0: Estação Diária, boa noite. Para quem está atento à informação de caráter desportivo, depois do bloco comercial, vem aí os destaques e as notícias atualizadas nesta sessão diária. Iremos voltar para a segunda meia hora desta emissão, Super Estação.
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8: São estes alguns dos temas que vamos desenvolver no desporto da Estação Diária. Cláudio Pereira foi nomeado para arbitrar o jogo entre a Académica de Viseu e o Estoril de Praia da 8ª jornada da 1ª Liga de Futebol, sábado às 20h30, no Estádio do Fontelo. O Centro de Treinos de Futebol Feminino da Associação de Futebol Viseu iniciou a atividade pré-época com os primeiros trabalhos das seleções distritais sub-14 e sub-13. O ciclista de Castro Daire, Helder Loureiro, sagrou-se campeão da Europa Masters N40 durante os campeonatos europeus que se disputaram em Itália. O Ténis Clube de Viseu viu o seu projeto Ela joga a ser distinguido com o contrato de apoio do Comitê Olímpico de Portugal. Agora é só ficarem atentos ao desenvolvimento destes e outros temas no desporto da Estação Diária.

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2: Cláudio Pereira foi nomeado para arbitrar o jogo entre o Académico de Viseu e o Estoril Praia da 8ª jornada da 1ª Liga de Futebol, que está marcado para sábado às 8:30 da noite no Estádio do Fontelo. O VAR vai ser Paulo Barradas. Académico que chega a este jogo na melhor sequência da época, 3 vitórias consecutivas, é sétimo com 11 pontos. Pela frente vai estar o Lanterna Vermelha, o Estoril Praia, que soma apenas 2 empates. Na Liga 2 também é jornada 8, o Pondela recebe no sábado às 11 da manhã o Torriense. Vítor Ferreira vai ser o árbitro, Hélder Malheiro vai estar no VAR. Oriverde são décimos no campeonato, com 9 pontos, recebe o 14º classificado, o Torriense, que soma 6. O Centro de Treinos de Futebol Feminino da Associação Futebol de Viseu iniciou a atividade para a nova época, com os primeiros trabalhos das seleções sub-14 e sub-13. A Academia Distrital de Futebol em Mudão recebeu a primeira sessão das sub-14, que contou com 23 atletas de 10 clubes e foram orientadas pelo selecionador João Sousa. Também a equipa sub-13 iniciou os trabalhos. 19 jogadores de 14 clubes foram orientadas por Rita Almeida. As sessões permitem à Associação de Futebol de Viseu observar e acompanhar jovens atletas dos campeonatos distritais de futebol feminino. O Centro de Treinos pretende assim reforçar o desenvolvimento e a preparação de jovens futebolistas do distrito. O ciclista de Castro Daire, Hélder Loureiro, sagrou-se campeão da Europa Masters M40 durante os Campeonatos Europeus de Grande Fundo de 2026, que se disputaram na região de Varese, em Itália. O atleta que representa o Reira Fria foi melhor no seu escalão nos 22 km da prova, tendo alcançado o 6º lugar da classificação geral absoluta de contrarrelógio, uma prova que contou com cerca de 500 participantes. Este é mais um título para Hélder Loureiro, que em junho tinha conquistado os títulos nacionais de contrarrelógio. O Ténis Clube de Viseu viu o seu projeto Ela Joga ser distinguido com um contrato de apoio do Comitê Olímpico de Portugal. O investimento vai permitir impulsionar o trabalho do clube no ténis feminino, abrindo portas para que mais raparigas e mulheres se iniciem na modalidade. Com este apoio, o Ténis Clube de Viseu espera fortalecer-se a aposta no desporto feminino e na criação de novas oportunidades de prática desportiva na região. Toda a informação do desporto está atualizada em estaçãodiariojornal.sapo.pt e também no site da Estação Diária Rádio em 968.fm.
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5: Previsão do estado do tempo para as próximas 24 horas. O Instituto Português do Mar e da Atmosfera está a prever para o distrito de Viseu seu pouco nublado ou limpo, aumentando temporariamente nubosidade com vento fraco a moderado, superando por vezes forte nas terras altas, em especial do norte e centro. O IPMA está também a prever uma pequena subida das temperaturas, com o mercúrio dos termómetros a chegar aos 21 graus de máxima e a mínima registada durante a noite valores perto dos 11 graus no distrito de Viseu.
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0: 10-13, José Alberto Ribeiro. Ora viva, nos próximos minutos, há mais música na Estação Oficial Viseu. José Alberto Ribeiro, na Estação Diária. Vamos avançar para os destaques que, à hora certa, irão fazer parte do Diário da Estação, de segunda a domingo, na Estação Oficial de Viseu.
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Estação Diária, boa noite. Praticamente no final de hora, altura para fazermos mais uma pausa na música e darmos a conhecer os títulos do Diário da Estação. Ainda antes de encerrarmos a hora, vêm aí os comerciais. Depois do sinal horário, voltamos para mais uma hora na Estação Diária. 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
0: Estação Diária. São estes alguns dos temas que vamos desenvolver no Desporto da Estação Diária. Portugal pode garantir este domingo o apuramento para os quartos de final da Liga das Nações. A Taça Sócios de Mérito de Viseu arranca este fim de semana com 12 jogos na primeira eliminatória. O Académico de Viseu desloca-se este domingo a Coimbra para defrontar a Académica na primeira eliminatória da Taça de Portugal Feminina de Futebol. O Museu do Caramulo promove a 17 de outubro um dia dedicado à Fórmula 1 com o Heroes Day. Agora é só ficarem atentos ao desenvolvimento destes e outros temas no Desporto da Estação Diária. 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
2: O município de Castro Daire se dedica o mês de outubro à promoção da saúde mental com um programa de iniciativas promovido em conjunto com a equipa comunitária de saúde mental de Dom Lafões e entidades parceiras. A programação inclui sessões de sensibilização, caminhadas, palestras e encontros com profissionais de saúde. No sábado 10 de outubro, a Socreal vai promover em Lamelas as quartas caminhadas da mente a partir das 9 da manhã e no mesmo dia decorrem a partir das 2h30 da tarde as oficinas do bem-estar. A 13 de outubro vai acontecer o 4º Simpósio de Saúde Mental de Castro Daire, no auditório do Centro Municipal de Cultura, com início pelas 9 da manhã. Os trabalhos vão abordar temas como a saúde mental perinatal e o impacto da inteligência artificial nesta área. A programação do mês da saúde mental em Castro Daire vai terminar a 21 de outubro com uma conversa dedicada às várias dimensões da morte. A 32ª edição do Festival Internacional de Teatro Acerto, o FINTA, vai decorrer em Tondela nos dias 12, 13, 14, 19, 20 e 21 de novembro. Vão ser 29 apresentações de 15 companhias de Portugal e de outros 4 países. O programa inclui 5 estreias, entre elas Cardoso, Abolina, do Trigo Limpo Teatro Acerto, e Cassandra, de Rafaela Miranda, uma jovem criadora tondelense. Há ainda 2 estreias de apresentação única da companhia galega Chever e do belga Bernard Massuir, além de Onde Nascem as Asas, do grupo tribal de Silgueiros. O FINTA vai sinalar também 50 anos da Acerte e leva espetáculos a lares, centros de dia e jardins de infância do concelho de Tondela. A GNR apreendeu na região de Viseu 725 doses de cannabis e 2 doses de haxixe entre 28 de setembro e 4 de outubro. No mesmo período foram detidas 19 pessoas em flagrante delito, 8 por condução sob o efeito de álcool, 6 por condução sem carta, 3 por tráfico de droga e 2 por furto. Na fiscalização rodoviária, o Comando Territorial de Viseu de GNR confirma o registro de 353 infrações na última semana, com destaque para 82 casos de excessos de velocidade e 61 de falta de inspeção periódica obrigatória do veículo. Foram ainda detectadas 18 infrações por uso do telemóvel durante a condução e 14 por falta de seguro. Uma mulher com 36 anos e um jovem de 17 foram detidos pela GNR em Tarouca por suspeita de tráfico de droga. As detenções ocorreram durante uma fiscalização rodoviária. Após busca aos veículos e à residência de um dos suspeitos, a GNR apreendeu 116 doses de heroína, 76 de haxixe e 30 de cocaína, além de um telemóvel e recipientes para acondicionamento da droga. Estas e outras as notícias que atualizamos em estaçãodiariajornal.sapo.pt e ainda no site da Estação Diária Rádio em 968.fm.
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4: Previsão do estado do tempo para as próximas 24 horas. O Instituto Português do Mar e da Atmosfera está a prever para o distrito de Viseu céu pouco nublado ou limpo, aumentando temporariamente a nubosidade com vento fraco a moderado, superando por vezes forte nas terras altas, em especial do norte e centro. O IPMA está também a prever uma pequena subida das temperaturas, com o mercúrio dos termómetros a chegar aos 21 graus de máxima e a mínima a registrar durante a noite valores perto dos 11 graus no distrito de Viseu.
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2: Estamos aí de regresso para quem segue regularmente a Estação Oficial de Viseu. Ouvimos Pluga da Estação na Estação Diária. A Supernova é o som que iremos recomendar já de seguida. Até já!
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0: Boa noite.
1: Para escutares na próxima sequência que preparámos na playlist da Estação Diária, Soltas da Estação. E logo a seguir, vêm aí os temas que merecem relevo nos diferentes tops do mercado da música. Até já.
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0: Estação Diária, boa noite. Atualizamos os principais títulos das notícias de caráter desportivo. Vêm os comerciais e o bloco de informação. Voltaremos para a segunda meia hora com muito mais energia. Fiquem bem.
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4: 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São estes alguns dos temas que vamos desenvolver no desporto da Estação Diária. Cláudio Pereira foi nomeado para arbitrar o jogo entre a Académica de Viseu e o Estoril de Praia da 8ª jornada da Primeira Liga de Futebol, sábado às 20h30, no Estádio do Fontelo. O Centro de Treinos de Futebol Feminino da Associação de Futebol Viseu iniciou a atividade pré-época com os primeiros trabalhos das seleções distritais sub-14 e sub-13. O ciclista de Castro Daire, Helder Loureiro, sagrou-se campeão da Europa Masters N40 durante os campeonatos europeus que se disputaram em Itália. O Ténis Clube de Viseu viu o seu projeto Ela Joga ser distinguido com o contrato de apoio do Comitê Olímpico de Portugal. Agora é só ficarem atentos ao desenvolvimento destes e outros temas no desporto da Estação Diária.
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5: Cláudio Pereira foi nomeado para arbitrar o jogo entre o Académico Viseu e o Estoril Praia da 8ª jornada da Primeira Liga de Futebol, que está marcado para sábado às 8:30 da noite no Estádio do Fontelo. O VAR vai ser Paulo Barradas. Académico que chega a este jogo na melhor sequência da época, 3 vitórias consecutivas, é sétimo com 11 pontos. Pela frente vai estar o Lanterna Vermelha, o Estoril Praia, que soma apenas 2 empates. A Liga 2 também é jornada 8, onde ela recebe no sábado às 11 da manhã o Torriense. Vítor Ferreira vai ser o árbitro, Hélder Malheiro vai estar no VAR. Oriverde

0: décimos no campeonato, com 9 pontos, recebe o 14º classificado, o Torriense, que soma 6. O Centro de Treinos de Futebol Feminino da Associação Futebol de Viseu iniciou a atividade para a nova época com os primeiros trabalhos das seleções sub-14 e sub-13. A Academia Distrital de Futebol em Mudão recebeu a primeira sessão das sub-14, que contou com 23 atletas de 10 clubes e foram orientadas pelo selecionador João Sousa. Também a equipa sub-13 iniciou os trabalhos. 19 jogadores de 14 clubes foram orientadas por Rita Almeida. As sessões permitem à Associação de Futebol de Viseu observar e acompanhar jovens atletas dos campeonatos distritais de futebol feminino. O Centro de Treinos pretende assim reforçar o desenvolvimento e a preparação de jovens futebolistas do distrito. O ciclista de Castro Daire, Hélder Loureiro, sagrou-se campeão da Europa Masters M40 durante os Campeonatos Europeus de Grande Fundo de 2026, que se disputaram na região de Varese, em Itália. O atleta que representa o Ribeira Fria foi melhor no seu escalão nos 22 km da prova, tendo alcançado o 6º lugar da classificação geral absoluta de contrarrelógio, uma prova que contou com cerca de 500 participantes. Este é mais um título para Hélder Loureiro, que em junho tinha conquistado os títulos nacionais de contrarrelógio. O Ténis Clube de Viseu viu o seu projeto Ela Joga ser distinguido com um contrato de apoio do Comitê Olímpico de Portugal. O investimento vai permitir impulsionar o trabalho do clube no ténis feminino, abrindo portas para que mais raparigas e mulheres se iniciem na modalidade. Com este apoio, o Ténis Clube de Viseu espera fortalecer-se a aposta no desporto feminino e na criação de novas oportunidades de prática desportiva na região. 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Previsão do estado do tempo para as próximas 24 horas. O Instituto Português do Mar e da Atmosfera está a prever para o distrito de Viseu céu pouco nublado ou limpo, aumentando temporariamente de nebulosidade com vento fraco a moderado, superando por vezes forte nas terras altas, em especial do norte e centro. O IPMA está também a prever uma pequena subida das temperaturas, com o mercúrio dos termómetros a chegar aos 21 graus de máxima e a mínima a registrar durante a noite valores perto dos 11 graus no distrito de Viseu.
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3: Já de seguida, a proposta Super Remix. Aponta aí, 96.8, pista de dança. 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

0: Toquem bem.
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1: Ora, estamos nós de novo em 96.80. Estivemos aí com o melhor da música que vai rodando na antena da Estação Diária. Reservamos ainda para o final desta edição os títulos que iremos destacar no Diário da Estação. Fiquem bem, iremos regressar logo após o Bloco das Notícias.

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0: São estes alguns dos temas que vamos desenvolver no Desporto da Estação Diária. Portugal pode garantir este domingo o apuramento para os quartos de final da Liga das Nações. A Taça Sócios de Mérito de Viseu arranca este fim de semana com 12 jogos na primeira eliminatória. O Académico de Viseu desloca-se este domingo a Coimbra para defrontar a Académica na primeira eliminatória da Taça de Portugal Feminina de Futebol. O Museu do Caramulo promove a 17 de outubro um dia dedicado à Fórmula 1 com o Heroes Day. Agora é só ficarem atentos ao desenvolvimento destes e outros temas no Desporto da Estação Diária. 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
2: Seis horas.
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3: O município de Castrodeiros se dedica o mês de outubro à promoção da saúde mental com um programa de iniciativas promovido em conjunto com a equipa comunitária de saúde mental de Dom Lafões e entidades parceiras. A programação inclui sessões de sensibilização, caminhadas, palestras e encontros com profissionais de saúde. No sábado 10 de outubro, a Ação Creal vai promover em Lamelas as quartas caminhadas da mente a partir das 9 da manhã e no mesmo dia decorrem a partir das 2h30 da tarde as oficinas do bem-estar. A 13 de outubro vai acontecer o 4º Simpósio de Saúde Mental de Castrodeiros, no auditório do Centro Municipal de Cultura, com início pelas 9 da manhã. Os trabalhos vão abordar temas como a saúde mental perinatal e o impacto da inteligência artificial nesta área. A programação do mês da saúde mental em Castrodeiros vai terminar a 21 de outubro com uma conversa dedicada às várias dimensões da morte. A 32ª edição do Festival Internacional de Teatro Acerto, o FINTA, vai decorrer em Tondela nos dias 12, 13, 14, 19, 20 e 21 de novembro. Vão ser 29 apresentações de 15 companhias de Portugal e de outros 4 países. O programa inclui 5 estreias, entre elas Cardoso, Abolina, do Trigo Limpo Teatro Acerto, e Cassandra, de Rafaela Miranda, uma jovem criadora tondelense. Há ainda 2 estreias de apresentação única da companhia galega Chever e do belga Bernard Massuir, além de Onde Nascem os Asas, do grupo tribal de Silgueiros. O FINTA vai sinalar também 50 anos da Acerto e leva espetáculos a lares, centros de dia e jardins de infância do concelho de Tondela. A GNR apreendeu na região de Viseu 725 doses de cannabis e 2 doses de haxixe entre 28 de setembro e 4 de outubro. No mesmo período foram detidas 19 pessoas em flagrante delito, 8 por condução sob o efeito de álcool, 6 por condução sem carta, 3 por tráfico de droga e 2 por furto. A fiscalização rodoviária do Comando Territorial de Viseu do GNR confirma o registro de 353 infrações na última semana, com destaque para 82 casos de excessos de velocidade e 61 de falta de inspeção periódica obrigatória do veículo. Foram ainda detectadas 18 infrações por uso do telemóvel durante a condução e 14 por falta de seguro. Uma mulher com 36 anos e um jovem de 17 foram detidos pela GNR em Tarouca por suspeita de tráfico de droga. As detenções ocorreram durante uma fiscalização rodoviária. Após busca aos veículos e à residência de um dos suspeitos, a GNR apreendeu 116 doses de heroína, 76 de haxixe e 30 de cocaína, além de um telemóvel e recipientes para condicionamento da droga. Estas e outras as notícias que atualizamos em estaçãodiariajornal.sapo.pt e ainda no site da Estação Diária Rádio em 968.fm.
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5: Previsão do estado do tempo para as próximas 24 horas. O Instituto Português do Mar e da Atmosfera está a prever para o distrito de Viseu céu pouco nublado ou limpo, aumentando temporariamente de nebulosidade com vento fraco a moderado, superando por vezes forte nas terras altas, em especial do norte e centro. O IPMA está também a prever uma pequena subida das temperaturas, com o mercúrio dos termómetros a chegar aos 21 graus de máxima e a mínima registada durante a noite, valores perto dos 11 graus, no distrito de Viseu.
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1: Team House é a malha que te propomos para ficares colado na rádio e que te chama a atenção para a pista de dança, mais logo, depois das 23.
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4: Olá, esta é a frequência da Estação Diária. Chamamos a atenção para a primeira das músicas rodadas. Ouvimos Fuga da Estação, a Supernova é a malha que divulgamos nos minutos que se seguem. Fiquem bem.
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0: 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Para que nos próximos minutos possas ficar ligado na Estação Diária Rádio, escolhemos mais um super som que iremos recomendar já de seguida. 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
1: Estamos aí para dar a conhecer as grandes novidades do dia. Os principais títulos do desporto na Estação Diária. Regressaremos logo depois do bloco comercial e das notícias para a segunda meia hora desta emissão. Até já.
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5: 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São estes alguns dos temas que vamos desenvolver no desporto da Estação Diária. Cláudio Pereira foi nomeado para arbitrar o jogo entre a Académico de Viseu e o Estoril de Praia da 8ª jornada da 1ª Liga de Futebol, sábado às 20h30, no Estádio do Fontelo. O Centro de Treinos de Futebol Feminino da Associação de Futebol Viseu iniciou a atividade pré-época com os primeiros trabalhos das seleções distritais sub-14 e sub-13. O ciclista de Castro Daire, Helder Loureiro, sagrou-se campeão da Europa Masters N40 durante os campeonatos europeus que se disputaram em Itália. O Ténis Clube de Viseu viu o seu projeto Ela joga ser distinguido com o contrato de apoio do Comitê Olímpico de Portugal. Agora é só ficarem atentos ao desenvolvimento destes e outros temas no desporto da Estação Diária.
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4: Cláudio Pereira foi nomeado para arbitrar o jogo entre o Académico de Viseu e o Estoril Praia, da 8ª jornada da 1ª Liga de Futebol, que está marcado para sábado às 8h30 da noite no Estádio do Fontelo. O VAR vai ser Paulo Barradas. Académico que chega a este jogo na melhor sequência da época, 3 vitórias consecutivas, é 7º com 11 pontos. Na frente vai estar o Lanterna Vermelha, o Estoril Praia, que soma apenas 2 empates. A Liga 2 também é jornada 8, onde ela recebe no sábado às 11 da manhã o Torriense. Vítor Ferreira vai ser o árbitro, Hélder Malheiro vai estar no VAR. Oriverde são décimos no campeonato, com 9 pontos. Recebe o 14º classificado, o Torriense, que soma 6. O Centro de Treinos de Futebol Feminino da Associação Futebol de Viseu iniciou a atividade para a nova época com os primeiros trabalhos das seleções sub-14 e sub-13. A Academia Distrital de Futebol em Mudão recebeu a primeira sessão das sub-14, que contou com 23 atletas de 10 clubes e foram orientadas pelo selecionador João Sousa. Também a equipa sub-13 iniciou os trabalhos. 19 jogadores de 14 clubes foram orientadas por Rita Almeida. As sessões permitem à Associação de Futebol de Viseu observar e acompanhar jovens atletas dos campeonatos distritais de futebol feminino. O Centro de Treinos pretende assim reforçar o desenvolvimento e a preparação de jovens futebolistas do distrito. O ciclista de Castro Daire, Hélder Loureiro, sagrou-se campeão da Europa Masters M40 durante os Campeonatos Europeus de Grande Fundo de 2026, que se disputaram na região de Varese, em Itália. O atleta que representa o Ribeirão foi melhor no seu escalão nos 22 km da prova, tendo alcançado o 6º lugar da classificação geral absoluta de contrarrelógio, uma prova que contou com cerca de 500 participantes. Este é mais um título para Hélder Loureiro, que em junho tinha conquistado os títulos nacionais de contrarrelógio. O Ténis Clube de Viseu viu o seu projeto Ela Joga ser distinguido com um contrato de apoio do Comitê Olímpico de Portugal. O investimento vai permitir impulsionar o trabalho do clube no ténis feminino, abrindo portas para que mais raparigas e mulheres se iniciem na modalidade. Com este apoio, o Ténis Clube de Viseu espera fortalecer-se à

0: aposta no desporto feminino e na criação de novas oportunidades de prática desportiva na região. 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Previsão do estado do tempo para as próximas 24 horas. O Instituto Português do Mar e da Atmosfera está a prever para o distrito de Viseu céu pouco nublado ou limpo, aumentando temporariamente de nebulosidade com vento fraco a moderado, superando por vezes forte nas terras altas, em especial do norte e centro. O IPMA está também a prever uma pequena subida das temperaturas, com o mercúrio dos termómetros a chegar aos 21 graus de máxima e a mínima a registrar durante a noite valores perto dos 11 graus no distrito de Viseu.
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4: Olá pessoal, bem-vindos ao QI Business Secrets.
2: Ricardo Teixeira, o imparável.
4: Hoje vamos falar sobre falar em público. Seja para uma pessoa, seja para mil pessoas, é tudo exatamente igual. É exatamente igual.
2: É o fim de semana.
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1: www.968.fm Malha House nos próximos minutos. 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

0: Para recuperarmos grandes músicas, estão aí clássicos da estação. Estamos a dar a conhecer algumas das melhores manhãs do mercado que rodaram alguns anos atrás. Ainda durante esta hora, recordamos a antena 9680 a fixar no vosso rádio. Até já!
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1: Estamos de regresso e praticamente a finalizar mais uma hora de emissão na Estação Diária. Avançamos para os destaques que, à hora certa, irão fazer parte do Diário da Estação. Foi um prazer estar convosco durante estes cerca de 60 minutos. Regressaremos à antena logo a seguir à informação atualizada.

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0: 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São estes alguns dos temas que vamos desenvolver no desporto da Estação Diária. Portugal pode garantir este domingo o apuramento para os quartos de final da Liga das Nações. A Taça Sócios de Mérito de Viseu arranca este fim de semana com 12 jogos na primeira eliminatória. O Académico de Viseu desloca-se este domingo a Coimbra para defrontar a Académica na primeira eliminatória da Taça de Portugal Feminina de Futebol. O Museu do Caramulo promove-se a 7 de outubro um dia dedicado à Fórmula 1 com o Heroes Day. Agora é só ficarem atentos ao desenvolvimento destes e outros temas no desporto da Estação Diária. 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
6: 7 horas.
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1: 7 horas. Está de volta à informação na Estação Diária.
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10: O município de Castrodeiros dedica o mês de outubro à promoção da saúde mental com um programa de iniciativas promovido em conjunto com a equipa comunitária de saúde mental de Dom Lafões e entidades parceiras. A programação inclui sessões de sensibilização, caminhadas, palestras e encontros com profissionais de saúde. No sábado 10 de outubro, a Ação Creal vai promover em Lamelas as quartas caminhadas da mente a partir das 9 da manhã e no mesmo dia decorrem a partir das 2h30 da tarde as oficinas do bem-estar. A 13 de outubro vai acontecer o 4º Simpósio de Saúde Mental de Castro Daires, no auditório do Centro Municipal de Cultura, com início pelas 9 da manhã. Os trabalhos vão abordar temas como a saúde mental perinatal e o impacto da inteligência artificial nesta área. A programação do mês da saúde mental em Castro Daires vai terminar a 21 de outubro com uma conversa dedicada às várias dimensões da morte. A 32ª edição do Festival Internacional de Teatro Acerto, o FINTA, vai decorrer em Tondela nos dias 12, 13, 14, 19, 20 e 21 de novembro. Vão ser 29 apresentações de 15 companhias de Portugal e de outros 4 países. O programa inclui 5 estreias, entre elas Cardoso, Abolina, do Trigo Limpo Teatro Acerto, e Cassandra, de Rafaela Miranda, uma jovem criadora tondelense. Há ainda 2 estreias de apresentação única da companhia galega Chever e do belga Bernard Massuir, além de Onde Nascem as Asas, do grupo tribal de Silgueiros. O FINTA vai sinalar também 50 anos da Acerto e leva espetáculos a lares, centros de dia e jardins de infância do concelho de Tondela. A GNR apreendeu na região de Viseu 725 doses de cannabis e 2 doses de haxixe entre 28 de setembro e 4 de outubro. No mesmo período foram detidas 19 pessoas em flagrante delito, 8 por condução sob o efeito de álcool, 6 por condução sem carta, 3 por tráfico de droga e 2 por furto. A fiscalização rodoviária do Comando Territorial de Viseu do GNR confirma o registro de 353 infrações na última semana, com destaque para 82 casos de excessos de velocidade e 61 de falta de inspeção periódica obrigatória do veículo. Foram ainda detectadas 18 infrações por uso do telemóvel durante a condução e 14 por falta de seguro. Uma mulher com 36 anos e um jovem de 17 foram detidos pela GNR em Tarouca por suspeita de tráfico de droga. As detenções ocorreram durante uma fiscalização rodoviária. Após busca aos veículos e à residência de um dos suspeitos, a GNR apreendeu 116 doses de heroína, 76 de haxixe e 30 de cocaína, além de um telemóvel e recipientes para acondicionamento da droga. Estas e outras as notícias que atualizamos em estaçãodiariajornal.sapo.pt e ainda no site da Estação Diária Rádio em 908.fm.
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5: Previsão do estado do tempo para as próximas 24 horas. O Instituto Português do Mar e da Atmosfera está a prever para o distrito de Viseu céu pouco nublado ou limpo, aumentando temporariamente de nebulosidade com vento fraco a moderado, superando por vezes forte nas terras altas, em especial do norte e centro. O IPMA está também a prever uma pequena subida das temperaturas, com o mercúrio dos termómetros a chegar aos 21 graus de máxima e a mínima a registrar durante a noite valores perto dos 11 graus no distrito de Viseu.
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11: Muito bem, estamos aí em mais uma hora Superestação, com grandes músicas à mistura e com o essencial da informação.
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11: Porque estamos quase no meio da hora, daqui a pouco vamos passar em revista à informação desportiva atualizada na Estação Diária.
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2: Muito bem, está aí a hora de ponta na estação diária. Para perceber onde estão os focos de maior intensidade de trânsito, fique atento ao GPS da estação. Preste atenção às nossas indicações. É junto às rotundas da circunvalação de Viseu, onde se encontra maior volume de tráfego. Em hora de ponta, a circulação fica condicionada. Se o caminho que procura percorrer é o da estrada pela zona norte da cidade, isto é, ao cimo da rotunda da Braveses, tem três alternativas. A primeira será descer à Avenida de Europa até à fonte cibernética junto à Feira de São Mateus. E aí o trânsito começa a complicar. A solução número 2 será tomar o rumo da Avenida da Bélgica, descer até ao continente, continuar em frente até à estátua de Viriato e seguir via Avenida Emílio Navarro. A terceira das alternativas é avançar pela localidade da Braveses em direção à Escola Básica Dr. Azeredo Perdigão, continuar em sentido descendente pela estrada que vai dar a Santiago até apanhar a circunvalação. Ou tem ainda a possibilidade de, junto à Escola Básica Dr. Azeredo Perdigão, virar à direita e prosseguir via Estrada Velha da Braveses. Ficam aí as soluções alternativas para quem pretende entrar pela zona norte da cidade de Viseu. Voltaremos mais tarde na próxima Hora de Ponta.
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0: 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Bem-vindos a mais uma grande hora na Estação Diária. Abrimos a hora com o Super Tuga e, para seguirmos em frente, mais uma grande malha supernova na Estação Oficial de Viseu. 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

0: Ok, já lá vão os primeiros minutos desta emissão. Soltas na estação. Grandes músicas passam em revista na estação oficial de Viseu. Na Antena 9680. Até já.
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0: percorre o mundo com digressões dos Estados Unidos da América à China, da Holanda à Indonésia. 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

0: Bem, estou de volta para vos dar grandes novidades. Já a seguir vamos ter em destaque mais um bloco de informação desportiva. A música regressa logo a seguir na Rádio Oficial de Viseu. 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
0: 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São estes alguns dos temas que vamos desenvolver no desporto da Estação Diária. Cláudio Pereira foi nomeado para arbitrar o jogo entre a Académica de Viseu e o Estoril de Praia da 8ª jornada da 1ª Liga de Futebol, sábado às 20h30, no Estádio do Fontelo. O Centro de Treinos de Futebol Feminino da Associação de Futebol Viseu iniciou a atividade pré-época com os primeiros trabalhos das seleções distritais sub-14 e sub-13. O ciclista de Castro Daire, Helder Loureiro, sagrou-se campeão da Europa Masters N40 durante os campeonatos europeus que se disputaram em Itália. O Ténis Clube de Viseu viu o seu projeto Ela Joga ser distinguido com o contrato de apoio do Comitê Olímpico de Portugal. Agora é só ficarem atentos ao desenvolvimento destes e outros temas no desporto da Estação Diária. 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
5: Cláudio Pereira foi nomeado para arbitrar o jogo entre o Académico de Viseu e o Estoril Praia da 8ª jornada da Primeira Liga de Futebol, que está marcado para sábado às 8h30 da noite no estádio do Fontelo. O VAR vai ser Paulo Barradas, Académico que chega a este jogo na melhor sequência da época, 3 vitórias consecutivas, é sétimo com 11 pontos. Pela frente vai estar o Lanterna Vermelha, o Estoril Praia, que soma apenas 2 empates. A Liga 2 também é jornada 8, o Pondela recebe no sábado às 11 da manhã o Torriense. Vítor Ferreira vai ser o árbitro, Hélder Malheiro vai estar no VAR. Oriverde são décimos no campeonato, com 9 pontos, recebe o 14º classificado o Torriense, que soma 6. O Centro de Treinos de Futebol Feminino da Associação Futebol de Viseu iniciou a atividade para a nova época com os primeiros trabalhos das seleções sub-14 e sub-13. A Academia Distrital de Futebol em Mudão recebeu a primeira sessão das sub-14, que contou com 23 atletas de 10 clubes e foram orientadas pelo selecionador João Sousa. Também a equipa sub-13 iniciou os trabalhos. 19 jogadores de 14 clubes foram orientadas por Rita Almeida. As sessões permitem à Associação de Futebol de Viseu observar e acompanhar jovens atletas dos campeonatos distritais de futebol feminino. O Centro de Treinos pretende assim reforçar o desenvolvimento e a preparação de jovens futebolistas do distrito. O ciclista de Castro Daires, Hélder Loureiro, sagrou-se campeão da Europa Masters M40 durante os Campeonatos Europeus de Grande Fundo de 2026, que se disputaram na região de Varese, em Itália. O atleta que representa o Ribafria foi melhor no seu escalão nos 22 km da prova, tendo alcançado o 6º lugar da classificação geral absoluta de contrarrelógio, uma prova que contou com cerca de 500 participantes. Este é mais um título para Hélder Loureiro, que em junho tinha conquistado os títulos nacionais de contrarrelógio. O Ténis Clube de Viseu viu o seu projeto Ela Joga ser distinguido com um contrato de apoio do Comitê Olímpico de Portugal. O investimento vai permitir impulsionar o trabalho do clube no ténis feminino, abrindo portas para que mais raparigas e mulheres se iniciem na modalidade. Com este apoio, o Ténis Clube de Viseu espera fortalecer-se a aposta no desporto feminino e na criação de novas oportunidades de prática desportiva na região. Toda a informação do desporto está atualizada.

0: Realizada em Estação Diária Jornal.sapo.pt e também no site da Estação Diária Rádio em 968.fm. 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Previsão do estado do tempo para as próximas 24 horas. O Instituto Português do Mar e da Atmosfera está a prever para o distrito de Viseu céu pouco nublado ou limpo, aumentando temporariamente de nebulosidade com vento fraco a moderado, superando por vezes forte nas terras altas, em especial do norte e centro. O IPMA está também a prever uma pequena subida das temperaturas, com o mercúrio dos termómetros a chegar aos 21 graus de máxima e a mínima a registrar durante a noite valores perto dos 11 graus no distrito de Viseu.
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6: Hoje vou falar sobre alguns pontos que são muito importantes quando nós fazemos um Facebook Live.
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1: Regresso à ligação em trânsito para fazer mais um ponto de ordem na circulação automóvel em Viseu. Lembramos que estamos na rúbrica em hora de ponta e que é no centro da cidade que o tráfego aumenta substancialmente. Se o destino que percorre tem direção à zona oeste da cidade, ou seja, ligação à localidade de Vilmoinhos, irá provavelmente ter de perder mais alguns minutos porque é costume um acumular de veículos automóveis que percorrem o perímetro urbano da cidade. Se se encontra perto da Fonte Luminosa, do Rocio, a forma mais indicada de sair do centro de Viseu será contornar a rotunda à esquerda, pela via que o vai levar até ao cruzamento com semáforos. Preste atenção que é obrigatório seguir em frente rumo à Avenida Alberto Sampaio. É comum que aqui o trânsito se apresente mais congestionado e até demorado, e que poderá levar alguns minutos a atravessar esta avenida, que termina junto à Praça Dom João I, mesmo ao lado do edifício dos Bombeiros Voluntários. Aqui irá cruzar com a Rua 21 de Agosto, o que também aumenta a probabilidade de marcha lenta. Na Rua Almirante Afonso Cerqueira, que o levará até à Praça Carlos Lopes, onde deverá prestar especial atenção ao tráfego que vem a descer à sua esquerda. 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
0: Muito bem, está mais uma emissão Super Estação. Atenção, amantes das pistas danças. Estão a chegar as grandes batidas à Estação Oficial de Viseu. Mais uma super malha em destaque em 96.80 para ouvir agora.
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0: 19:22. Rui Moreira.
1: Olá, bem-vindos à Estação Diária. Estão aí os primeiros minutos nesta emissão Super Estação.
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1: Voltamos à música em mais uma emissão Super Estação. Só para quem quer estar por dentro do desporto, as novidades do dia, de segunda a domingo.
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1: As grandes músicas que se fizeram nas décadas de 80 e 90 passam em revista na Estação Oficial de Viseu. Vamos recordar nos próximos minutos clássicos da estação.

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2: Para vos darmos a conhecer as novidades do Diário da Estação, iremos convidar-vos para estarem atentos aos destaques que iremos ouvir já de seguida. Retomaremos a hora para partilhar o melhor da música em 96.80. Fiquem bem. 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
2: 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São estas algumas das notícias que vamos destacar na edição do dia do Diário da Estação. O município de Castro Daire dedica o mês de outubro à promoção da saúde mental com um programa de iniciativas em conjunto com a equipa comunitária de saúde mental de Dom Lafões e entidades parceiras. A 32ª edição do Festival Internacional de Teatro Acerto, o Finta, vai decorrer em Tondela de 12 a 14 e 19 a 21 de novembro. A GNR apreendeu na região de Viseu 725 doses de cannabis e 2 doses de hashish entre 28 de setembro e 4 de outubro. Uma mulher de 36 anos e um jovem de 17 foram detidos pela GNR de Tarouca por suspeita de tráfico de droga. Agora é só ficarem atentos ao desenvolvimento destes e outros temas no Diário da Estação.
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2: Oito horas.
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0: 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De regresso ao Diário, bloco das 8 horas, na Estação Diária.
3: 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O município de Castro Daire se dedica o mês de outubro à promoção da saúde mental com um programa de iniciativas promovido em conjunto com a equipa comunitária de saúde mental Dom Lafões e entidades parceiras. A programação inclui sessões de sensibilização, caminhadas, palestras e encontros com profissionais de saúde. No sábado 10 de outubro, a Ação Creal vai promover em Lamelas as quartas caminhadas da mente a partir das 9 da manhã e no mesmo dia decorrem a partir das 2:30 da tarde as oficinas do bem-estar. A 13 de outubro vai acontecer o 4º Simpósio de Saúde Mental de Castro Daire, no auditório do Centro Municipal de Cultura, com início pelas 9 da manhã. Os trabalhos vão abordar temas como a saúde mental perinatal e o impacto da inteligência artificial nesta área. A programação do mês da saúde mental em Castro Daire vai terminar a 21 de outubro com uma conversa dedicada às várias dimensões da morte. A 32ª edição do Festival Internacional de Teatro Acerto, o FINTA, vai decorrer em Tondela nos dias 12, 13, 14, 19, 20 e 21 de novembro. Vão ser 29 apresentações de 15 companhias de Portugal e de outros 4 países. O programa inclui 5 estreias, entre elas Cardoso, Abolina, do Trigolimpo Teatro Acerto, e Cassandra, de Rafaela Miranda, uma jovem criadora tondelense. Há ainda 2 estreias de apresentação única da companhia galega Chever e do belga Bernard Massuir, além de Onde Nascem as Asas, do grupo tribal de Silgueiros. O Finta vai sinalar também 50 anos da Acerte e leva espetáculos a lares, centros de dia e jardins de infância do concelho de Tondela. A GNR apreendeu na região de Viseu 725 doses de cannabis e 2 doses de haxixe entre 28 de setembro e 4 de outubro. No mesmo período foram detidas 19 pessoas em flagrante delito, 8 por condução sob o efeito de álcool, 6 por condução sem carta, 3 por tráfico de droga e 2 por furto. Na fiscalização rodoviária, o Comando Territorial de Viseu de GNR confirma o registro de 353 infrações na última semana, com destaque para 82 casos de excessos de velocidade e 61 de falta de inspeção periódica obrigatória de veículo. Foram ainda detectadas 18 infrações por uso do telemóvel durante a condução e 14 por falta de seguro. Uma mulher com 36 anos e um jovem de 17 foram detidos pela GNR em Tarouca por suspeita de tráfico de droga. As detenções ocorreram durante uma fiscalização rodoviária. Após busca aos veículos e à residência de um dos suspeitos, a GNR apreendeu 116 doses de heroína, 76 de haxixe e 30 de cocaína, além de um telemóvel e recipientes para condicionamento da droga. Estas e outras as notícias que atualizamos em estaçãodiariajornal.sapo.pt e ainda no site da Estação Diária Rádio em 908.fm.
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4: Previsão do estado do tempo para as próximas 24 horas. O Instituto Português do Mar e da Atmosfera está a prever para o distrito de Viseu seu pouco nublado ou limpo, aumentando temporariamente nubosidade com vento fraco a moderado, superando por vezes forte nas terras altas, em especial do norte e centro. O IPMA está também a prever uma pequena subida das temperaturas, com o mercúrio dos termómetros a chegar aos 21 graus de máxima e a mínima a registrar durante a noite hoje perto dos 11 graus no distrito de Viseu.
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1: Team House é a malha que te propomos para ficares colado na rádio e que te chama a atenção para a pista de dança, mais logo, depois das 23.
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1: Pois é, hora de ponta na estação diária. Estamos a percorrer as diferentes zonas onde, por norma, acontece maior condicionamento de trânsito automóvel em Viseu. Se por acaso se encontra no centro da cidade e pretende circular em direção à Zona Sul, para quem

0: secundária Alves Martins. Já sabe, o limite máximo de velocidade dentro das localidades não poderá ultrapassar os 50 km/h. Poderá ter de parar nos sinais luminosos e até encontrar algum constrangimento no trânsito. Continuar a marcha pela Avenida 25 de Abril até à Rotunda Paulo VI. Aqui, presta alguma atenção, porque em hora de ponta o trânsito irá obrigá-lo a abrandar, depois fazer a rotunda em frente, em direção à segunda saída, no sentido do Regimento Infantaria 14, e a partir daí terá maior tranquilidade na abordagem à estrada. 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
1: Hora de ponta.
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5: Ora, estamos nós para vos dar as boas-vindas para mais uma hora Superestação. E para continuarmos sem parar, Malha Supernova na antena da Estação Diária.
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1: Muito bem, som de abertura em mais um espaço de emissão na Estação Diária.
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1: Estão aí os primeiros sons que fazem parte da abertura desta hora. Começamos com Super Malha Tuga, acrescentamos Supernova.
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1: Só para quem está atento ao mercado áudio. Fiquem atentos à música que preparámos em 96.8. Soltas da estação, na antena da Estação Diária. Fiquem bem.
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0: 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Bom dia. Atualizamos os principais títulos do desporto e informação que vai para o ar logo a seguir ao bloco dos comerciais. Estaremos de novo convosco para avançarmos para a segunda meia hora desta emissão.
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1: 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São estes alguns dos temas que vamos desenvolver no Desporto da Estação Diária. Cláudio Pereira foi nomeado para arbitrar o jogo entre a Académica de Viseu e o Estoril de Praia da 8ª jornada da Primeira Liga de Futebol, sábado às 20h30, no Estádio do Fontelo. O Centro de Treinos de Futebol Feminino da Associação de Futebol de Viseu iniciou a atividade pré-época com os primeiros trabalhos das seleções distritais sub-14 e sub-13. O ciclista de Castro Daire, Helder Loureiro, sagrou-se campeão da Europa Masters N40 durante os campeonatos europeus que se disputaram em Itália. O Ténis Clube de Viseu viu o seu projeto Ela Joga ser distinguido com o contrato de apoio do Comitê Olímpico de Portugal. Agora é só ficarem atentos ao desenvolvimento destes e outros temas no Desporto da Estação Diária. 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
5: Regresso ao desporto, bloco 2, 8:30.
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6: Cláudio Pereira foi nomeado para arbitrar o jogo entre o Académico de Viseu e o Estoril Praia, da 8ª jornada da Primeira Liga de Futebol, que está marcado para sábado às 8:30 da noite no Estádio do Fontelo. O VAR vai ser Paulo Barradas. Académico que chega a este jogo na melhor sequência da época, 3 vitórias consecutivas, é sétimo com 11 pontos. Pela frente vai estar o Lanterna Vermelha, o Estoril Praia, que soma apenas 2 empates. Na Liga 2 também é jornada 8, Pondela recebe no sábado às 11 da manhã o Torriense. Vítor Ferreira vai ser o árbitro, Hélder Malheiro vai estar no VAR. Oriverde são décimos no campeonato, com 9 pontos, recebe o 14º classificado, o Torriense, que soma 6. O Centro de Treinos de Futebol Feminino da Associação Futebol

0: Viseu iniciou a atividade parada ao época com os primeiros trabalhos das seleções sub-14 e sub-13. A Academia Distrital de Futebol em Mudão recebeu a primeira sessão das sub-14, que contou com 23 atletas de 10 clubes e foram orientadas pelo selecionador João Sousa. Também a equipa sub-13 iniciou os trabalhos. 19 jogadores de 14 clubes foram orientadas por Rita Almeida. As sessões permitem à Associação de Futebol de Viseu observar e acompanhar jovens atletas dos campeonatos distritais de futebol feminino. O Centro de Treinos pretende assim reforçar o desenvolvimento e a preparação de jovens futebolistas do distrito. O ciclista de Castro Daires, Hélder Loureiro, sagrou-se campeão da Europa Masters M40 durante os Campeonatos Europeus de Grande Fundo de 2026, que se disputaram na região de Varese, em Itália. O atleta que representa o Ribeira Fria foi melhor no seu escalão nos 22 km da prova, tendo alcançado o 6º lugar da classificação geral absoluta de contrarrelógio, uma prova que contou com cerca de 500 participantes. Este é mais um título para Hélder Loureiro, que em junho tinha conquistado os títulos nacionais de contrarrelógio. O Ténis Clube de Viseu viu o seu projeto Ela Joga ser distinguido com um contrato de apoio do Comitê Olímpico de Portugal. O investimento vai permitir impulsionar o trabalho do clube no ténis feminino, abrindo portas para que mais raparigas e mulheres se iniciem na modalidade. Com este apoio, o Ténis Clube de Viseu espera fortalecer-se a aposta no desporto feminino e na criação de novas oportunidades de prática desportiva na região. Toda a informação do desporto está atualizada em estaçãodiariojornal.sapo.pt e também no site da Estação Diária Rádio em 968.fm.
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3: Previsão do estado do tempo para as próximas 24 horas. O Instituto Português do Mar e da Atmosfera está a prever para o distrito de Viseu seu pouco nublado ou limpo, aumentando temporariamente nebulosidade com vento fraco a moderado, superando por vezes forte nas terras altas, em especial do norte e centro. O IPMA está também a prever uma pequena subida das temperaturas, com o mercúrio dos termómetros a chegar aos 21 graus de máxima e a mínima a registrar durante a noite ou hoje perto dos 11 graus no distrito de Viseu.
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1: Muito bem, está aí a hora de ponta na estação diária. Para perceber onde estão os focos de maior intensidade de trânsito, fique atento ao GPS da estação. Preste atenção às nossas indicações. É junto às rotundas da circunvalação de Viseu onde se encontra maior volume de tráfego. Em hora de ponta, a circulação fica condicionada. Se o caminho que procura percorrer é o da estrada pela zona norte da cidade, isto é, ao cimo da rotunda da Braveses, tem três alternativas. A primeira será descer à Avenida de Europa até à fonte cibernética junto à Feira de São Mateus. E aí o trânsito começa a complicar. A solução número 2 será tomar o rumo da Avenida da Bélgica, descer até ao continente, continuar em frente até à estátua de Viriato e seguir via Avenida Emílio Navarro. A terceira das alternativas é avançar pela localidade da Braveses em direção à Escola Básica Doutor Azeredo Perdigão, continuar em sentido descendente pela estrada que vai dar a Santiago até apanhar a circunvalação. Ou tem ainda a possibilidade de, junto à Escola Básica Doutor Azeredo Perdigão, virar à direita e prosseguir via Estrada Velha da Braveses. Ficam aí as soluções alternativas para quem pretende entrar pela zona norte da cidade de Viseu. Voltaremos mais tarde na próxima Hora de Ponta.
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0: Malha, pista de dança, no melhor house do FM. Fiquei com mais um remix para ouvir mais logo. Depois das 23, já sabes, 3 horas com super músicas para escutares na Estação Diária.
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1: Para conseguires ouvir a estação diária, tens diferentes formas de chegar ao sinal da estação oficial de Viseu.
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1: Ainda tempo para ficarmos por dentro dos principais destaques que, à hora certa, irão fazer parte do diário da estação, em 96.8.
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1: Estão aí os super clássicos na estação diária. Vamos recordar algumas das malhas que regularmente tocavam na rádio em 96.8. Fiquem muito bem, até já.
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0: 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Bom dia. Praticamente no final de hora, altura para fazermos mais uma pausa na música e darmos a conhecer os títulos do Diário da Estação. Ainda antes de encerrarmos a hora, vêm aí os comerciais. Depois do sinal horário, voltamos para mais uma hora na Estação Diária.
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1: São estas algumas das notícias que vamos destacar na edição do dia do Diário da Estação. O município de Castro Daire dedica o mês de outubro à promoção da saúde mental com programa de iniciativas em conjunto com a equipa comunitária de saúde mental de Dom Afonso e entidades parceiras. A 32ª edição do Festival Internacional de Teatro Acerto, Finta, vai decorrer em Tondela de 12 a 14 e de 19 a 21 de novembro. A GNR apreendeu na região de Viseu 725 doses de cannabis e 2 doses de hashish entre 28 de setembro e 4 de outubro. Uma mulher de 36 anos e um jovem de 17 foram detidos pela GNR de Tarouca por suspeita de tráfico de droga. Agora é só ficarem atentos ao desenvolvimento destes e outros temas no Diário da Estação.
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5: Nove horas.
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8: O município de Castro Daire se dedica o mês de outubro à promoção da saúde mental com um programa de iniciativas promovido em conjunto com a equipa comunitária de saúde mental Dom Lafões e entidades parceiras. A programação inclui sessões de sensibilização, caminhadas, palestras e encontros com profissionais de saúde. No sábado 10 de outubro, a Ação Creal vai promover em Lamelas as quartas caminhadas da mente a partir das 9 da manhã e no mesmo dia decorrem a partir das 2h30 da tarde as oficinas do bem-estar. A 13 de outubro vai acontecer o 4º Simpósio de Saúde Mental de Castro Daire, no auditório do Centro Municipal de Cultura, com início pelas 9 da manhã. Os trabalhos vão abordar temas como a saúde mental perinatal e o impacto da inteligência artificial nesta área. A programação do mês da saúde mental em Castro Daire vai terminar a 21 de outubro com uma conversa dedicada às várias dimensões da morte. A 32ª edição do Festival Internacional de Teatro Acerto, o FINTA, vai decorrer em Tondela nos dias 12, 13, 14, 19, 20 e 21 de novembro. Vão ser 29 apresentações de 15 companhias de Portugal e de outros 4 países. O programa inclui 5 estreias, entre elas Cardoso, Abolina, do Trigo Limpo Teatro Acerto, e Cassandra, de Rafaela Miranda, uma jovem criadora tondelense. Há ainda 2 estreias de apresentação única da companhia galega Chever e do belga Bernard Massuir, além de Onde Nascem as Asas, do grupo tribal de Silgueiros. O FINTA vai sinalar também 50 anos de Acerto e leva espetáculos a lares, centros de dia e jardins de infância do concelho de Tondela. A GNR apreendeu na região de Viseu 725 doses de cannabis e 2 doses de haxixe entre 28 de setembro e 4 de outubro. No mesmo período foram detidas 19 pessoas em flagrante delito, 8 por condução sob o efeito de álcool, 6 por condução sem carta, 3 por tráfico de droga e 2 por furto. A fiscalização rodoviária do Comando Territorial de Viseu de GNR confirmou o registro de 353 infrações na última semana, com destaque para 82 casos de excessos de velocidade e 61 de falta de inspeção periódica obrigatória do veículo. Foram ainda detectadas 18 infrações por uso do telemóvel durante a condução e 14 por falta de seguro. Uma mulher com 36 anos e um jovem de 17 foram detidos pela GNR em Tarouca por suspeita de tráfico de droga. As detenções ocorreram durante uma fiscalização rodoviária. Após busca aos veículos e à residência de um dos suspeitos, a GNR apreendeu 116 doses de heroína, 76 de haxixe e 30 de cocaína, além de um telemóvel e recipientes para acondicionamento da droga. Estas e outras as notícias que atualizamos em estaçãodiariajornal.sapo.pt e ainda no site da Estação Diária Rádio em 908.fm.
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5: Previsão do estado do tempo para as próximas 24 horas. O Instituto Português do Mar e da Atmosfera está a prever para o distrito de Viseu céu pouco nublado ou limpo, aumentando temporariamente nubosidade com vento fraco a moderado, superando por vezes forte nas terras altas, em especial do norte e centro. O IPMA está também a prever uma pequena subida das temperaturas, com o mercúrio dos termómetros a chegar aos 21 graus de máxima e a mínima a registrar durante a noite valores perto dos 11 graus no distrito de Viseu.
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Avenida Cidade de Aveiro, em direção à Rotunda Carlos Lopes, o tráfego é realmente condicionado. No entanto, se se encontrar no início da zona ascendente dos semáforos da Avenida Cidade de Aveiro, tem outra alternativa, que é virar à direita e contornar o Estádio dos Trambelos até chegar à Rotunda do Monte Belo e retomar a circunvalação. Mas se o objetivo for prosseguir até à Rotunda Paulo VI, quando chegar junto ao Hotel Monte Belo, ainda tem a possibilidade de poder virar à direita, fazer a

0: os semáforos, continuar em sentido ascendente até ao cimo da rua e virar à esquerda até apanhar de novo a circunvalação. Estamos em hora de ponta, na estação diária, estamos a dar a conhecer trajetos alternativos para quem pretende entrar na cidade de Viseu. Iremos regressar na próxima hora de ponta.
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1: Som de abertura é mais um espaço de emissão na Estação Diária. Começamos com o Super Malha Tuga e para que possamos prosseguir nesta edição, a Supernova. Nos próximos minutos há mais música na Estação Oficial de Viseu. Fiquem bem.
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1: Estamos de regresso à hora. Temos aí mais informação relativa às diferentes bandas que vamos rodando na Estação Diária. Soltas da Estação em 96.8 FM. Até já.
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1: Quase em cima da meia hora para dar um espaço de emissão ao desporto na Estação Diária. Informação que vai para o ar logo a seguir aos destaques e ao bloco comercial na antena da Estação Oficial de Viseu. Até já.
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3: São estes alguns dos temas que vamos desenvolver no desporto da Estação Diária. Cláudio Pereira foi nomeado para arbitrar o jogo entre a Académica de Viseu e o Estoril de Praia da 8ª jornada da 1ª Liga de Futebol, sábado às 20h30, no Estádio do Fontelo. O Centro de Treinos de Futebol Feminino da Associação de Futebol Viseu iniciou a atividade pré-época com os primeiros trabalhos das seleções distritais sub-14 e sub-13. O ciclista de Castro Daire, Helder Loureiro, sagrou-se campeão da Europa Masters N40 durante os campeonatos europeus que se disputaram em Itália. O Ténis Clube de Viseu viu o seu projeto Ela Joga ser distinguido com o contrato de apoio do Comitê Olímpico de Portugal. Agora é só ficarem atentos ao desenvolvimento destes e outros temas no desporto da Estação Diária. 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
7: O Tondela recebe este sábado o Torriense no estádio João Cardoso, em jogo da 7ª jornada da Liga 2 de Futebol. Encontro marcado para as 11 da manhã, vai ter Vítor Ferreira como árbitro, Hélder Malheiro vai estar no VAR. Oriverses que chegam a este jogo no 10º lugar, 9 pontos, depois de 6 jornadas disputadas, e para consumar mais um triunfo no campeonato, o Tondela que arrancou a Liga 2 com a vitória sobre o Amarante, perdeu os dois jogos seguintes, frente à Académica e ao União de Leiria, e recuperou depois com um triunfo em casa sobre o Futebol Clube do Porto B e no terreno do Portimonense. Pela frente vai este sábado estar Torriense, 14º classificado com 6 pontos, equipa de Torres Vedras que em 6 jogos soma uma vitória, 3 empates e 2 derrotas. O objetivo dos tondelenses passa por aproveitar o fator casa para somar mais 3 pontos e aproximar-se dos lugares cimeiros na classificação. O Académico de Viseu joga este sábado em casa, frente ao Estoril Praia, no Fontelo, às 8h30 da noite, jogo da 8ª jornada da Primeira Liga, que vai ser apitado por Cláudio Pereira. Os academistas atravessam o melhor momento da temporada, com 3 vitórias consecutivas, e ocupam o 7º lugar com 11 pontos. Depois de um início de campeonato com 2 derrotas e 2 empates, o Académico venceu Gil Vicente, Vitória de Guimarães e Estrela da Amadora, consolidando a recuperação na classificação. Do outro lado vai estar o Estoril Praia, o último classificado, tem apenas 2 pontos, fruto de 2 empates em 7 jogos. O jogo terá ainda um significado especial para Bruno Pinheiro. O treinador academista vai reencontrar o Estoril Praia, clube que orientou entre 2020 e 2022, e sob seu comando, os estorilistas conquistaram a subida à Primeira Liga em 2020-2021 e terminaram a época seguinte no 9º lugar do principal escalão. O Viseu 2001 recebe domingo a Marense em jogo da 4ª jornada da Série B do Campeonato Nacional da 2ª Divisão de Futsal. A partida está marcada para as 5h30 da tarde no pavilhão Cidade de Viseu. Formação viziense que chega a este jogo no 6º lugar tem 5 pontos depois de uma vitória e 2 empates nas 3 primeiras jornadas. Viseu 2001 que marcou 9 golos e sofreu 6. Do outro lado vai estar o Amarense, atual 8º com 3 pontos. A formação orientada por Rui Almeida procura assim aproveitar o fator casa para somar a 2ª vitória da temporada e continuar a subir na classificação da Série B da 2ª Divisão Nacional de Futsal. A Academia de Handball de São Pedro do Sul defronta este fim de semana o Maccabi Arazim de Israel na 2ª ronda da Taça Europeia Feminina de Handball. A eliminatória vai ser decidida com 2 jogos no pavilhão municipal de São Pedro do Sul. O primeiro este sábado, 5 da tarde, o segundo no domingo e à mesma hora. O Maccabi Arazim é uma equipa profissional que compete na principal divisão feminina de Israel e que tem presença regular nas competições europeias. As sampedrenses vão procurar-se garantir a passagem à 3ª ronda de qualificação, prevista para novembro, e que dará acesso à fase de grupos da Taça Europeia Feminina de Handball. Estas e outras notícias do desporto estão atualizadas em estaçãodiariajornal.sapo.pt e também no site da Estação Diária Rádio em 968.fm.
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4: Previsão do estado do tempo para as próximas 24 horas. O Instituto Português do Mar e da Atmosfera está a prever para o distrito de Viseu céu pouco nublado ou limpo, aumentando temporariamente nubosidade com vento fraco a moderado, superando por vezes forte nas terras altas, em especial do norte e centro. O IPMA está também a prever uma pequena subida das temperaturas, com o mercúrio dos termómetros a chegar aos 21 graus de máxima e a mínima a registrar durante a noite valores perto dos 11 graus no distrito.

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1: Ok, esta é a hora de ponta na estação diária. A esta hora estamos a dar a conhecer as diferentes possibilidades de entrada na cidade de Viseu, zona este da aproximação à cidade. Estamos a falar para quem está junto à área do Viso, junto à rotunda da Volvo, para quem viaja no sentido do centro da cidade pela Estrada Nacional 16. A solução mais direta será de seguir a Estrada Nacional 16 pela rua Álvares Cabral até à rotunda da Casa de Saúde, trajeto que implica uma diminuição na marcha de andamento em situação de maior volume de tráfego. Atenção que, a meio do trajeto, existem semáforos. Apresentamos segunda alternativa que obriga a fazer a rotunda da Volvo até à terceira saída à direita, em sentido descendente, para quem vem na direção do Palácio do Gelo. Estrada com quatro vias, duas para cada lado. Depois, mais à frente, na rotunda, antes da entrada de Ranhados, tem duas hipóteses válidas de escolha, ou poderá optar por avançar em direção ao Hospital de Viseu pela Rua do Cruzeiro, ou contornar a rotunda seguindo em frente na direção do Palácio do Gelo. Ora,

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1: Muito bem, som de abertura em mais um espaço de emissão na Estação Diária.
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1: Estão aí os primeiros sons que fazem parte da abertura desta hora. Começamos com Super Malha Tuga, acrescentamos Supernova.
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0: 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Cumprimos mais uma hora de emissão, está aí a altura de revelarmos os principais títulos do Diário da Estação. Tudo a postos para que possamos saber as novidades que irão ter desenvolvimento logo após o sinal horário. Não percam as notícias, prometemos regressar em força. Fiquem bem.
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1: 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São estas algumas das notícias que vamos destacar na edição do dia do Diário da Estação. O município de Castro Daire dedica o mês de outubro à promoção da saúde mental com programa de iniciativas em conjunto com a equipa comunitária de saúde mental de Dom Lafões e entidades parceiras. A 32ª edição do Festival Internacional de Teatro Acerto, Finta, vai decorrer em Tondela de 12 a 14 e de 19 a 21 de novembro. A GNR apreendeu na região de Viseu 725 doses de cannabis e 2 doses de haxis entre 28 de setembro e 4 de outubro. Uma mulher de 36 anos e um jovem de 17 foram detidos pela GNR de Tarouca por suspeita de tráfico de droga. Agora é só ficarem atentos ao desenvolvimento destes e outros temas no Diário da Estação.
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5: O município de Castro Daire se dedica o mês de outubro à promoção da saúde mental com um programa de iniciativas promovido em conjunto com a equipa comunitária de saúde mental Dom Lafões e entidades parceiras. A programação inclui sessões de sensibilização, caminhadas, palestras e encontros com profissionais de saúde. No sábado 10 de outubro, a Socreal vai promover em Lamelas as quartas caminhadas da mente a partir das 9 da manhã e no mesmo dia decorrem a partir das 2:30 da tarde as oficinas do bem-estar. A 13 de outubro vai acontecer o 4º Simpósio de Saúde Mental de Castro Daire, no auditório do Centro Municipal de Cultura, com início pelas 9 da manhã. Os trabalhos vão abordar temas como a saúde mental perinatal e o impacto da inteligência artificial nesta área. A programação do mês da saúde mental em Castro Daire vai terminar a 21 de outubro com uma conversa dedicada às várias dimensões da morte. A 32ª edição do Festival Internacional de Teatro Acerto, o FINTA, vai decorrer em Tondela nos dias 12, 13, 14, 19, 20 e 21 de novembro. Vão ser 29 apresentações de 15 companhias de Portugal e de outros 4 países. O programa inclui 5 estreias, entre elas Cardoso, Abolina, do Trigo Limpo Teatro Acerto, e Cassandra, de Rafaela Miranda, uma jovem criadora tondelense. Há ainda duas estreias de apresentação única da companhia galega Chever e do belga Bernard Massuir, além de Onde Nascem as Asas, do grupo Tribal de Silgueiros. O Finta vai sinalar também 50 anos da Certe e leva espetáculos a lares, centros de dia e jardins de infância do concelho de Tondela. A GNR apreendeu na região de Viseu 725 doses de cannabis e 2 doses de haxixe entre 28 de setembro e 4 de outubro. No mesmo período foram detidas 19 pessoas em flagrante delito, 8 por condução sob o efeito de álcool.

0: com 6 por condução sem carta, 3 por tráfico de droga e 2 por furto. A Fiscalização Rodoviária do Comando Territorial de Viseu de GNR confirma o registro de 353 infrações na última semana, com destaque para 82 casos de excessos de velocidade e 61 de falta de inspeção periódica obrigatória de veículo. Foram ainda detectadas 18 infrações por uso do telemóvel durante a condução e 14 por falta de seguro. Uma mulher com 36 anos e um jovem de 17 foram detidos pela GNR em Tarouca por suspeita de tráfico de droga. As detenções ocorreram durante uma fiscalização rodoviária. Após busca aos veículos e à residência de um dos suspeitos, a GNR apreendeu 116 doses de heroína, 76 de haxixe e 30 de cocaína, além de um telemóvel e recipientes para acondicionamento da droga. Estas e outras as notícias que atualizamos em estaçãodiariojornal.sapo.pt e ainda no site da Estação Diária Rádio em 908.fm.
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3: Previsão do estado do tempo para as próximas 24 horas. O Instituto Português do Mar e da Atmosfera está a prever para o distrito de Viseu céu pouco nublado ou limpo, aumentando temporariamente nubosidade com vento fraco a moderado, superando por vezes forte nas terras altas, em especial do norte e centro. O IPMA está também a prever uma pequena subida das temperaturas, com o mercúrio dos termómetros a chegar aos 21 graus de máxima e a mínima a registrar durante a noite valores perto dos 11 graus no distrito de Viseu.
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2: Olá, viva! Está aí mais um início de emissão na Estação Diária. Primeira das músicas que destacamos neste espaço Super Estação, tema tocado em português. Supernova é a malha escolhida para os próximos minutos em 96.8. 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

0: 710, Carlos Manuel Costa. Para já deixámos o Som Nacional abrir a hora. Vamos seguir em frente com mais um tema em destaque. Carlos Manuel Costa, na Estação Diária. 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
0: Para te dar a conhecer as novidades que o mundo da música vai apresentando, escolhemos mais Soltas da Estação, mais uma faixa que iremos destacar na Estação Diária, Estação Oficial de Viseu. 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
0: Ok, chegou a hora de vos darmos a informar aquilo que de mais importante está a acontecer em termos de noticiário desportivo. Prestem atenção aos destaques e ao bloco dos comerciais. É o desporto na Estação Diária e voltaremos de novo à emissão para a segunda parte desta emissão Superestação. 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
0: São estes alguns dos temas que vamos desenvolver no desporto da Estação Diária. Cláudio Pereira foi nomeado para arbitrar o jogo entre a Académica de Viseu e o Estoril de Praia da 8ª jornada da Primeira Liga de Futebol, sábado às 20h30, no Estádio do Fontelo. O Centro de Treinos de Futebol Feminino da Associação de Futebol Viseu iniciou a atividade pré-época com os primeiros trabalhos das seleções distritais sub-14 e sub-13. O ciclista de Castro Daire, Helder Loureiro, sagrou-se campeão da Europa Masters N40 durante os campeonatos europeus que se disputaram em Itália. O Ténis Clube de Viseu viu o seu projeto Ela Joga ser distinguido com o contrato de apoio do Comitê Olímpico de Portugal. Agora é só ficarem atentos ao desenvolvimento destes e outros temas no desporto da Estação Diária. 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
0: 10:30. Vem o desporto na Estação Diária.
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6: O Tondela recebe este sábado o Torriense no estádio João Cardoso, em jogo da 7ª jornada da Liga 2 de futebol. Encontro marcado para as 11 da manhã, vai ter Vítor Ferreira como árbitro, Hélder Malheiro vai estar no VAR. Oriverses chegam a este jogo no 10º lugar, 9 pontos, depois de 6 jornadas disputadas, e para consumar mais um triunfo no campeonato, o Tondela, que arrancou a Liga 2 com a vitória sobre o Amarante, perdeu os dois jogos seguintes, frente à Académica e ao União de Leiria, e recuperou depois com um triunfo em casa sobre o Futebol Clube do Porto B e no terreno do Portimonense. Pela frente vai este sábado estar Torriense, 14º classificado com 6 pontos. A equipa de Torres Vedras, que em 6 jogos soma uma vitória, 3 empates e 2 derrotas. O objetivo dos tondelenses passa por aproveitar o fator casa para somar mais 3 pontos e aproximar-se dos lugares cimeiros da classificação. O Académico de Viseu joga este sábado em casa, frente ao Estoril Praia, no Fontelo, às 8:30 da noite, jogo da 8ª jornada da Primeira Liga, que vai ser apitado por Cláudio Pereira. Os academistas atravessam o melhor momento da temporada, com 3 vitórias consecutivas, e ocupam o 7º lugar com 11 pontos. Depois de um início de campeonato com 2 derrotas e 2 empates, o Académico venceu Gil Vicente, Vitória de Guimarães e Estrela da Amadora, consolidando a recuperação na classificação. Do outro lado vai estar o Estoril Praia, o último classificado, tem apenas 2 pontos, fruto de 2 empates em 7 jogos. O jogo terá ainda um significado especial para Bruno Pinheiro. O treinador sacatemista vai reencontrar o Estoril Praia, clube que orientou entre 2020 e 2022, e sob seu comando, os estorilistas conquistaram a subida à Primeira Liga em 2020-2021 e terminaram a época seguinte no 9º lugar do principal escalão. O Viseu 2000 recebe domingo a Marense em jogo da 4ª jornada da Série B do Campeonato Nacional da 2ª Divisão de Futsal. A partida está marcada para as 5:30 da tarde no pavilhão Cidade de Viseu. Formação viziense, que chega a este jogo no 6º lugar, tem 5 pontos depois de uma vitória e 2 empates nas 3 primeiras jornadas. Viseu 2001, que marcou 9 golos e sofreu 6. Do outro lado vai estar o Amarense, atual 8º, com 3 pontos. A formação orientada por Rui Almeida procura assim aproveitar o fator casa para somar a 2ª vitória da temporada e continuar a subir na classificação da Série B da 2ª Divisão Nacional de Futsal. A Academia de Handball de São Pedro do Sul defronta este fim de semana o Maccabi Arazim de Israel na 2ª ronda da Taça Europeia Feminina de Handball. A eliminatória vai ser decidida com 2 jogos.

0: no Pavilhão Municipal de São Pedro do Sul. O primeiro este sábado, 5 da tarde, o segundo no domingo e à mesma hora. O Maccabi Arazim é uma equipa profissional que compete na principal divisão feminina de Israel e que tem presença regular nas competições europeias. As sampedrenses vão procurar-se garantir a passagem à terceira ronda de qualificação, prevista para novembro, e que dará acesso à fase de grupos da Taça Europeia Feminina de Handball. Estas e outras notícias do desporto estão atualizadas em estaçãodiariajornal.sapo.pt e também no site da Estação Diária Rádio em 968.fm.
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3: Previsão do estado do tempo para as próximas 24 horas. O Instituto Português do Mar e da Atmosfera está a prever para o distrito de Viseu céu pouco nublado ou limpo, aumentando temporariamente nubosidade com vento fraco a moderado, superando por vezes forte nas terras altas, em especial do norte e centro. O IPMA está também a prever uma pequena subida das temperaturas, com o mercúrio dos termómetros a chegar aos 21 graus de máxima e a mínima a registrar durante a noite valores perto dos 11 graus no distrito de Viseu.
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0: emissão diária. 96.8 FM. José Alberto Ribeiro. T-Mouse é a malha que te queremos propor para ficares colado na rádio. A música que vamos rodar vai chamar a atenção para a pista de dança mais logo depois das 23. Fiquem muito bem. 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
1: Ora, estamos nós para voltarmos aos clássicos da estação. Durante esta hora, divulgamos algumas das melhores faixas que se destacaram na época. 908 FM, para fixares no teu rádio. 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
1: Cumprimos mais uma hora de emissão. Está aí a altura de revelarmos os principais títulos do Diário da Estação. Contem connosco na próxima hora. Não percam as notícias. Prometemos restar em força. Fiquem bem.
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1: São estas algumas das notícias que vamos destacar na edição do dia do Diário da Estação. A Quercus defende plano abrangente para controlar o aumento de javalis e Viseu está entre os territórios onde a presença de javalis tem vindo a aproximar-se das zonas urbanas. O município de Tondela entregou às juntas e uniões de freguesia do Conselho rádios, tireis, pesquisas de sinalização rodoviária para reforçar a capacidade de resposta em situações de emergência e proteção civil. A GNR deteve um homem de 65 anos suspeito de ofensas à integridade física grave no Conselho de Sernancelha. A GNR identificou um homem de 51 anos suspeito de um furto no interior de uma residência no concelho de Mangualde. Agora é só ficarem atentos ao desenvolvimento destes e outros temas no Diário da Estação.
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6: A Assembleia Municipal de Viseu aprovou a adesão à Águas do Douro e Paiva e a anulação das deliberações que foram tomadas em 2025 sobre a integração no sistema de abastecimento de água. O PSD absteve-se na votação, apesar de continuar a apoiar a adesão, por considerar que subsistem dúvidas jurídicas sobre o procedimento. O presidente da Câmara de Viseu, João Azevedo, explicou que a proposta pretende corrigir as decisões anteriores e aprovar uma nova adesão com um enquadramento técnico e financeiro revisto. Já o PSD, pela voz de Pedro Alves, defendeu que sejam esclarecidas as alternativas legais e as consequências da anulação de decisões que já tinham sido seguidas de uma portaria governamental. O partido pediu ainda esclarecimentos urgentes ao Governo e à entidade reguladora dos serviços de águas e resíduos para não prejudicar o processo de adesão. O Museu Aristides de Sousa Mendes, em Cabanas de Viriato, no concelho de Carregal de Sal, acolhe este fim de semana o encontro da memória à ação, refugiados, dignidade humana e o nosso futuro em comum. A iniciativa pretende colocar o legado de Aristides de Sousa Mendes em diálogo com os atuais desafios do acolhimento, integração, proteção e regularização de pessoas refugiadas. O programa inclui o lançamento de um manifesto e um concerto de um ensemble do Instituto Nacional de Música do Afeganistão. O encontro reforça o papel do Museu Aristides de Sousa Mendes como espaço de memória e reflexão sobre os desafios das migrações. O homem com 61 anos se entregou-se à GNR de Lamego, assumindo ter matado a mulher de 57 anos com recurso a uma arma branca. Segundo uma fonte militar da GNR, o homem apresentou-se ao posto cerca das 3 da tarde de quinta-feira, afirmando ter cometido o crime. Uma equipa da GNR e um médico legista deslocaram-se à residência.

0: na freguesia de Ferreira aos Diavões, onde foi declarado o óbito da vítima. O caso foi entregue à polícia judiciária, que está a investigar as circunstâncias deste crime. A Universidade Politécnica de Viseu promove até o dia 28 deste mês a iniciativa Outubro Cuidamente, que é dedicado à saúde mental, ao bem-estar e ao desenvolvimento pessoal da comunidade académica. O programa inclui workshops, seminários e atividades presenciais e online sobre gestão do stress, burnout, primeiros socorros psicológicos e saúde mental na era digital. Entre os destaques estão um seminário sobre o bem-estar e a saúde mental dos estudantes, vai ser no dia 12 de outubro, e dois workshops nos dias 14 e 20. A iniciativa destina-se à comunidade académica e inclui também uma atividade aberta à população em geral. A informação é atualizada em estaçãodiariojornal.sapo.pt, notícias também no site da Estação Diária Rádio em 908.fm.
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3: Previsão do estado do tempo para as próximas 24 horas. O Instituto Português do Mar e da Atmosfera está a prever para o distrito de Viseu céu pouco nublado ou limpo, aumentando temporariamente a nebulosidade com vento fraco a moderado, superando por vezes forte nas terras altas, em especial do norte e centro. O IPMA está também a prever uma pequena subida das temperaturas, com o mercúrio dos termómetros a chegar aos 21 graus de máxima e a mínima a registrar durante a noite ou hoje perto dos 11 graus no distrito de Viseu.
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1: Estamos aí de regresso para quem segue regularmente a Estação Diária em Viseu. Supernova é o som que iremos recomendar já de seguida. Ainda neste início de emissão, ouvimos Tuga da Estação na Estação Diária. 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
1: 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Para que nos próximos minutos possas ficar ligado na Estação Diária Rádio, temos aí mais uma faixa que iremos destacar em 96.8. Soltas da Estação, na Estação Oficial de Viseu. 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
0: Praticamente a terminarmos a primeira das duas meias horas desta emissão Superestação, para quem está atento à informação de caráter desportivo, vê aí os destaques e as notícias atualizadas. Ainda no meio, os comerciais. Fiquem bem, nós voltaremos para a segunda meia hora com muito mais energia. Até já. 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
0: São estes alguns dos temas que vamos desenvolver no desporto da Estação Diária. Cláudio Pereira foi nomeado para arbitrar o jogo entre a Académica de Viseu e o Estoril de Praia da 8ª jornada da Primeira Liga de Futebol, sábado às 20h30, no Estádio do Fontelo. O Centro de Treinos de Futebol Feminino da Associação de Futebol Viseu iniciou a atividade pré-época com os primeiros trabalhos das seleções distritais sub-14 e sub-13. O ciclista de Castro Daire, Helder Loureiro, sagrou-se campeão da Europa Masters M40 durante os campeonatos europeus que se disputaram em Itália. O Ténis Clube de Viseu viu o seu projeto Ela Joga ser distinguido com o contrato de apoio do Comitê Olímpico de Portugal. Agora é só ficarem atentos ao desenvolvimento destes e outros temas no desporto da Estação Diária. 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
2: O Tondela recebe este sábado o Torriense no estádio João Cardoso, em jogo da 7ª jornada da Liga 2 de Futebol. Encontro marcado para as 11 da manhã, vai ter Vítor Ferreira como árbitro, Hélder Malheiro vai estar no VAR. Oriverses chegam a este jogo no 10º lugar, 9 pontos, depois de 6 jornadas disputadas e procuram somar mais um triunfo no campeonato. O Tondela, que arrancou a Liga 2 com a vitória sobre o Amarante, perdeu os dois jogos seguintes, frente à Académica e ao União de Leiria, e recuperou depois com um triunfo em casa sobre o Futebol Clube do Porto B e no terreno do Portimonense. Pela frente vai este sábado estar Torriense, 14º classificado com 6 pontos. A equipa de Torres Vedras, que em 6 jogos soma uma vitória, 3 empates e 2 derrotas. O objetivo dos tondelenses passa por aproveitar o fator casa para somar mais 3 pontos e aproximar-se dos lugares cimeiros na classificação. O Académico de Viseu joga este sábado em casa, frente ao Estoril Praia, no Fontelo, às 8h30 da noite, jogo da 8ª jornada da Primeira Liga, que vai ser apitado por Cláudio Pereira. Os academistas atravessam o melhor momento da temporada, com 3 vitórias consecutivas, e ocupam o 7º lugar com 11 pontos. Depois de um início de campeonato com 2 derrotas e 2 empates, o Académico venceu Gil Vicente, Vitória de Guimarães e Estrela da Amadora, consolidando a recuperação na classificação. Do outro lado vai estar o Estoril Praia, o último classificado, tem apenas 2 pontos, fruto de 2 empates em 7 jogos. O jogo terá ainda um significado especial para Bruno Pinheiro. O treinador academista vai reencontrar o Estoril Praia, clube que orientou entre 2020 e 2022, e sob seu comando, os estorilistas conquistaram a subida à Primeira Liga em 2020-2021 e terminaram a época seguinte no 9º lugar do principal escalão. O Viseu 2001 recebe domingo o Amarense em jogo da 4ª jornada da Série B do Campeonato Nacional da 2ª Divisão de Futsal. A partida está marcada para as 5h30 da tarde no pavilhão Cidade de Viseu. Formação viziense, que chega a este jogo no 6º lugar, tem 5 pontos depois de uma vitória e 2 empates nas 3 primeiras jornadas. Viseu 2001, que marcou 9 golos e sofreu 6. Do outro lado vai estar o Amarense, atual 8º, com 3 pontos. A formação orientada por Rui Almeida procura assim aproveitar o fator casa para somar a 2ª vitória da temporada e continuar a subir na classificação da Série B da 2ª Divisão Nacional de Futsal. A Academia de Handball de São Pedro do Sul defronta este fim de semana o Maccabi Arazim de Israel na 2ª ronda da Taça Europeia Feminina de Handball. A eliminatória vai ser decidida com 2 jogos no pavilhão municipal de São Pedro do Sul. O primeiro este sábado, 5 da tarde, o segundo no domingo e à mesma hora. O Maccabi Arazim é uma equipa profissional que compete na principal divisão feminina de Israel e que tem presença regular nas competições europeias. As sampedrenses vão procurar-se garantir a passagem à 3ª ronda de qualificação, prevista para novembro, e que dará acesso à fase de grupos da Taça Europeia Feminina de Handball. Estas e outras notícias do desporto estão atualizadas em estaçãodiariajornal.sapo.pt e também no site da Estação Diária Rádio em 968.fm.
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4: Previsão do estado do tempo para as próximas 24 horas.
1: o Instituto Português do Mar e da Atmosfera está a prever para o distrito de Viseu o céu pouco nublado ou limpo, aumentando temporariamente de nebulosidade com vento fraco a moderado, superando por vezes forte nas terras altas, em especial do norte e centro. O IPMA está também a prever uma pequena subida das temperaturas, com o mercúrio dos termómetros a chegar aos 21 graus de mar.

0: máxima e a mínima registada durante a noite hoje perto dos 11 graus no distrito de Viseu.
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1: 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Já de seguida, pista de dança em antena. A proposta é acelerar a emissão do teu rádio às 23, 3 horas seguidas de house, para escutares na estação oficial de Viseu. Até já. 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
1: 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Muito bem, durante esta emissão procuramos recuperar alguns dos melhores sons clássicos. Nos próximos minutos, as melhores malhas estão aqui em 96.8. Fiquem muito bem. 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
1: Estamos de regresso. Vamos avançar para os destaques que, à hora certa, irão fazer parte do Diário da Estação. Regressamos à antena logo a seguir à informação atualizada. Até já. 96.8 FM. 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
1: São estas algumas das notícias que vamos destacar na edição do dia do Diário da Estação. O município de Castro Daire dedica o mês de outubro à promoção da saúde mental com um programa de iniciativas em conjunto com a equipa comunitária de saúde mental de Dom Lafões e entidades parceiras. A 32ª edição do Festival Internacional de Teatro Acerto, o Finta, vai decorrer em Tondela de 12 a 14 e de 19 a 21 de novembro. A GNR apreendeu na região de Viseu 725 doses de cannabis e 2 doses de haxis entre 28 de setembro e 4 de outubro. Uma mulher de 36 anos e um jovem de 17 foram detidos pela GNR de Tarouca por suspeita de tráfico de droga. Agora é só ficarem atentos ao desenvolvimento destes e outros temas no Diário da Estação.
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7: A Assembleia Municipal de Viseu aprovou a adesão à Águas do Douro e Paiva e a anulação das deliberações que foram tomadas em 2025 sobre a integração no sistema de abastecimento de água. O PSD absteve-se na votação, apesar de continuar a apoiar a adesão, por considerar que subsistem dúvidas jurídicas sobre o procedimento. O presidente da Câmara de Viseu, João Azevedo, explicou que a proposta pretende corrigir as decisões anteriores e aprovar uma nova adesão com o enquadramento técnico e financeiro revisto. Já o PSD, pela voz de Pedro Alves, defendeu que sejam esclarecidas as alternativas legais e as consequências da anulação de decisões que já tinham sido seguidas de uma portaria governamental. O partido pediu ainda esclarecimentos urgentes ao governo e à entidade reguladora dos serviços de águas e resíduos para não prejudicar o processo de adesão. Museu Aristides de Sousa Mendes, em Cabanas de Viriato, no Conselho de Carregal de Sal, acolhe este fim de semana o encontro da memória à ação Refugiados, Dignidade Humana e o Nosso Futuro em Comum. A iniciativa pretende colocar o legado de Aristides de Sousa Mendes em diálogo com os atuais desafios do acolhimento, integração, proteção e regularização de pessoas refugiadas. O programa inclui o lançamento de um manifesto e um concerto de um ensemble do Instituto Nacional de Música do Afeganistão. O encontro reforça o papel do Museu Aristides de Sousa Mendes como espaço de memória e reflexão sobre os desafios das migrações. O homem com 61 anos entregou-se à GNR de Lamego, assumindo ter matado a mulher de 57 anos com recurso a uma arma branca. Segundo uma fonte militar da GNR, o homem apresentou-se no posto cerca das 3 da tarde de quinta-feira, afirmando ter cometido o crime. Uma equipa da GNR e o médico legista deslocaram-se à residência, na freguesia de Ferreiros de Avões, onde foi declarado o óbito da vítima. O caso foi entregue à polícia judiciária, que está a investigar as circunstâncias deste crime. A Universidade Politécnica de Viseu promove até o dia 28 deste mês a iniciativa Outubro Cuidamente, que é dedicado à saúde mental, ao bem-estar e ao desenvolvimento pessoal da comunidade académica. O programa inclui workshops, seminários e atividades presenciais e online sobre gestão do stress, burnout, primeiros socorros psicológicos e saúde mental na era digital. Entre os destaques estão um seminário sobre o bem-estar e a saúde mental dos estudantes, vai ser no dia 12 de outubro, e dois workshops nos dias 14

0: e 20. A iniciativa destina-se à comunidade académica e inclui também uma atividade aberta à população em geral. A informação é atualizada em estaçãodiariojornal.sapo.pt, notícias também no site da Estação Diária Rádio em 968.fm.
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3: Previsão do estado do tempo para as próximas 24 horas. O Instituto Português do Mar e da Atmosfera está a prever para o distrito de Viseu céu pouco nublado ou limpo, aumentando temporariamente a nebulosidade com vento fraco a moderado, superando por vezes forte nas terras altas, em especial do norte e centro. O IPMA está também a prever uma pequena subida das temperaturas, com o mercúrio dos termómetros a chegar aos 21 graus de máxima e a mínima a registrar durante a noite valores perto dos 11 graus no distrito de Viseu.
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2: 10-13, José Alberto Ribeiro. Muito bem, som de abertura em mais um espaço de emissão na Estação Diária. José Alberto Ribeiro, na Estação Diária. Temos aí mais informação relativa às diferentes bandas que vão rodando na Estação Diária, de segunda a domingo.
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2: Olá, estamos de volta. Para abrir esta hora Superestação, escolhemos Tuga da Estação Supernova. 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
2: De volta à hora para vos darmos a conhecer os temas mais comerciais da rádio. Sua transição marcam o destaque da música que preparámos em especial para ouvir na estação oficial de Viseu. 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
1: Para quem está atento à informação de caráter desportivo, prestem atenção aos destaques e ao bloco dos comerciais. Voltaremos de novo à emissão, logo a seguir às notícias, para a segunda meia hora desta emissão Superestação. Fiquem bem. 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
1: São estes alguns dos temas que vamos desenvolver no desporto da Estação Diária. O Tondela recebe este sábado o Torriense no estádio João Cardoso em jogo da 7ª jornada da Liga 2 com o encontro marcado para as 11 horas. O Académico de Viseu recebe este sábado o Estrela de Praia no estádio do Fontelo em jogo da 8ª jornada da 1ª Liga numa partida que começa às 20h30. O Viseu 2001 recebe domingo o Amarense em jogo da 4ª jornada da Série B do Campeonato Nacional da 2ª Divisão de Futsal. A Academia de Handball de São Pedro do Sul vai defrontar este fim de semana o Maccabi Arazim Ramat Gan de Israel na 2ª ronda da Taça Europeia Feminina de Handball. Agora é só ficarem atentos ao desenvolvimento destes e outros temas no desporto da Estação Diária. 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

O Tondela recebe este sábado o Torriense no estádio João Cardoso, em jogo da 7ª jornada da Liga 2 de futebol. Encontro marcado para as 11 da manhã, vai ter Vítor Ferreira como árbitro, Hélder Malheiro vai estar no VAR. Oriversos chegam a este jogo.

0: uma vitória, 3 empates e 2 derrotas. O objetivo dos tondelenses passa por aproveitar o fator casa para somar mais 3 pontos e aproximar-se dos lugares cimeiros da classificação. O Académico de Viseu joga este sábado em casa, frente ao Estoril Praia, no Fontelo, às 8h30 da noite, jogo da 8ª jornada da Primeira Liga, que vai ser apitado por Cláudio Pereira. Os academistas atravessam o melhor momento da temporada, com 3 vitórias consecutivas, e ocupam o 7º lugar com 11 pontos. Depois de um início de campeonato com 2 derrotas e 2 empates, o Académico venceu o Gil Vicente, Vitória de Guimarães e Estrela da Amadora, consolidando a recuperação na classificação. Do outro lado vai estar o Estoril Praia, o último classificado, tem apenas 2 pontos, fruto de 2 empates em 7 jogos. O jogo terá ainda um significado especial para Bruno Pinheiro. O treinador academista vai reencontrar o Estoril Praia, clube que orientou entre 2020 e 2022, e sob seu comando, os estorilistas conquistaram a subida à Primeira Liga em 2020-2021 e terminaram a época seguinte no 9º lugar do principal escalão. O Viseu 2001 recebe domingo a Marense em jogo da 4ª jornada da Série B do Campeonato Nacional da 2ª Divisão de Futsal. A partida está marcada para as 5h30 da tarde no pavilhão Cidade de Viseu. Formação viziense que chega a este jogo no 6º lugar tem 5 pontos depois de uma vitória e 2 empates nas 3 primeiras jornadas. Viseu 2001 que marcou 9 golos e sofreu 6. Do outro lado vai estar o Amarense, atual 8º com 3 pontos. A formação orientada por Rui Almeida procura assim aproveitar o fator casa para somar a 2ª vitória da temporada e continuar a subir na classificação da Série B da 2ª Divisão Nacional de Futsal. A Academia de Handball de São Pedro do Sul defronta este fim de semana o Maccabi Arazim de Israel na 2ª ronda da Taça Europeia Feminina de Handball. A eliminatória vai ser decidida com 2 jogos no pavilhão municipal de São Pedro do Sul. O primeiro este sábado, 5 da tarde, o segundo no domingo e à mesma hora. O Maccabi Arazim é uma equipa profissional que compete na principal divisão feminina de Israel e que tem presença regular nas competições europeias. As sampedrenses vão procurar-se garantir a passagem à 3ª ronda de qualificação, prevista para novembro, e que dará acesso à fase de grupos da Taça Europeia Feminina de Handball. Estas e outras notícias dos esportes estão atualizadas em estaçãodiariajornal.sapo.pt e também no site da Estação Diária Rádio em 968.fm. 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Previsão do estado do tempo para as próximas 24 horas. O Instituto Português do Mar e da Atmosfera está a prever para o distrito de Viseu o céu pouco nublado limpo, aumentando temporariamente de nebulosidade com vento fraco a moderado, superando por vezes forte nas terras altas, em especial do norte e centro. O IPMA está também a prever uma pequena subida das temperaturas, com o mercúrio dos termómetros a chegar aos 21 graus de máxima e a mínima a registrar durante a noite valores perto dos 11 graus no distrito de Viseu.
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0: ir, por isso estejam por aí.
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2: 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Ultrapassámos a primeira das duas meias horas desta emissão na Estação Diária. Partilhamos contigo o melhor som do FM. Malha House para ouvires nos próximos minutos. Fiquem muito bem. 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
1: Já de seguida, algumas das nossas melhores edições em formato de música. Vamos recordar algumas das malhas que regularmente tocavam na Estação Diária. Super clássicos na Estação Oficial de Viseu. Até já. 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
1: Ainda antes dos comerciais, prepara-te para escutares os principais títulos do Diário da Estação em 96.8 FM.
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1: 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São estas algumas das notícias que vamos destacar na edição do dia do Diário da Estação. A Assembleia Municipal de Viseu aprovou a adesão às águas de Douro e Paiva e a anulação das deliberações tomadas em 2025 sobre a integração no sistema de abastecimento de água. O Museu Aristides de Sousa Mendes em Cabanas de Viriato acolhe este fim de semana o encontro da memória à ação Refugiados, Dignidade Humana e o Nosso Futuro Comum. Um homem de 61 anos entregou-se à GNR do Lamego, assumindo ter matado a mulher de 57 anos com recurso a uma arma branca. A Universidade Politécnica de Viseu promove até ao dia 28 deste mês a iniciativa Outubro Cuidamento, dedicada à saúde mental, ao bem-estar e ao desenvolvimento pessoal da comunidade académica. Agora é só ficarem atentos ao desenvolvimento destes e outros temas no Diário da Estação. 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
4: Hora.
0: 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Uma hora, avançamos para o Diário da Estação, na Estação Diária.
5: 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A Assembleia Municipal de Viseu aprovou a adesão à Águas do Douro e Paiva e a anulação das deliberações que foram tomadas em 2025 sobre a integração no sistema de abastecimento de água. O PSD absteve-se na votação, apesar de continuar a apoiar a adesão, por considerar que subsistem dúvidas jurídicas sobre o procedimento. O presidente da Câmara de Viseu, João Azevedo, explicou que a proposta pretende corrigir as decisões anteriores e aprovar uma nova adesão com o enquadramento técnico e financeiro revisto. Já o PSD, pela voz de Pedro Alves, defendeu que sejam esclarecidas as alternativas legais e as consequências da anulação de decisões que já tinham sido seguidas de uma portaria governamental. O partido pediu ainda esclarecimentos urgentes ao governo e à entidade reguladora dos serviços de águas e resíduos para não prejudicar o processo de adesão. O Museu Aristides de Sousa Mendes, em Cabanas de Viriato, no concelho de Carregal de Sals, acolheu este fim de semana o encontro da memória à ação, refugiados, dignidade humana e o nosso futuro em comum. A iniciativa pretende colocar o legado de Aristides de Sousa Mendes em diálogo com os atuais desafios do acolhimento, integração, proteção e regularização de pessoas refugiadas. O programa incluindo o lançamento de um manifesto e o concerto de um ensemble do Instituto Nacional de Música do Afeganistão. O encontro reforça o papel do Museu Aristides de Sousa Mendes como espaço de memória e reflexão sobre os desafios das migrações. O homem com 61 anos se entregou-se à GNR de Lamego, assumindo ter matado a mulher de 57 anos com recurso a uma arma branca. Segundo uma fonte militar da GNR, o homem apresentou-se ao posto cerca das 3 da tarde de quinta-feira, afirmando ter cometido o crime. Uma equipa da GNR e o médico legista deslocaram-se à residência, na freguesia de Ferreiros de Avões, onde foi declarado o óbito da vítima. O caso foi entregue à polícia judiciária, que está a investigar as circunstâncias deste crime. A Universidade Politécnica de Viseu promove até o dia 28 deste mês a iniciativa Outubro Cuidamente, que é dedicado à saúde mental, ao bem-estar e ao desenvolvimento pessoal da comunidade académica. O programa inclui workshops, seminários e atividades presenciais e online sobre gestão do stress, burnout, primeiros socorros psicológicos e saúde mental na era digital. Entre os destaques estão um seminário sobre o bem-estar e a saúde mental dos estudantes, vai ser no dia 12 de outubro, e dois workshops nos dias 14 e 20. A iniciativa destina-se à comunidade académica e inclui também uma atividade aberta à população em geral. A informação é atualizada em estaçãodiariojornal.sapo.pt, notícias também no site da Estação Diária Rádio em 908.fm.
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7: Previsão do estado do tempo para as próximas 24 horas. O Instituto Português do Mar e da Atmosfera está a prever para o distrito de Viseu céu pouco nublado ou limpo, aumentando temporariamente a nebulosidade com vento fraco a moderado, superando por vezes forte nas terras altas, em especial do norte e centro. O IPMA está também a prever uma pequena subida das temperaturas, com o mercúrio dos termómetros a chegar aos 21 graus de máxima e a mínima a registrar durante a noite valores perto dos 11 graus no distrito de Viseu.
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0: Primeiros minutos desta emissão Super Estação na Estação Oficial Viseu. Som de abertura na antena da Estação Diária 96.8. Abrimos com som português e para ouvires com a máxima atenção, veio uma supernova. Fica por aí, até já.
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0: 710, Carlos Manuel Costa. Para já deixámos o som nacional abrir a hora. Vamos seguir em frente com mais um tema em destaque. Carlos Manuel Costa, na Estação Diária. 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
1: Estás na Estação Diária e estás muito bem, com a redação a chamar a atenção, que vem aí a informação do desporto. Só para quem quer estar por dentro do mundo desportivo. Não percas, porque já a seguir regresso com mais música sem parar.
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0: Tondela recebe este sábado o Torriense no estádio João Cardoso, em jogo da 7ª jornada da Liga 2 de futebol. Encontro marcado para as 11 da manhã, vai ter Vítor Ferreira como árbitro, Hélder Malheiro vai estar no VAR. Oriverses que chegam a este jogo no 10º lugar, 9 pontos, depois de 6 jornadas disputadas, e para consumar mais um triunfo no campeonato, o Tondela, que arrancou a Liga 2 com a vitória sobre o Amarante, perdeu os dois jogos seguintes, frente à Académica e ao União de Leiria, e recuperou depois com um triunfo em casa sobre o Futebol Clube do Porto B e no terreno do Portimonense. Pela frente vai este sábado estar Torriense, 14º classificado com 6 pontos, a equipa de Torres Vedras, que em 6 jogos soma uma vitória, 3 empates e 2 derrotas. O objetivo dos tondelenses passa por aproveitar o fator casa para somar mais 3 pontos e aproximar-se dos lugares cimeiros da classificação. O Académico de Viseu joga este sábado em casa, frente ao Estoril Praia, no Fontelo, às 8h30 da noite, jogo da 8ª jornada da Primeira Liga, que vai ser apitado por Cláudio Pereira. Os academistas atravessam o melhor momento da temporada, com 3 vitórias consecutivas, e ocupam o 7º lugar com 11 pontos. Depois de um início de campeonato com 2 derrotas e 2 empates, o Académico venceu Gil Vicente, Vitória de Guimarães e Estrela da Amadora, consolidando a recuperação na classificação. Do outro lado vai estar o Estoril Praia, o último classificado, tem apenas 2 pontos, fruto de 2 empates em 7 jogos. O jogo terá ainda um significado especial para Bruno Pinheiro. O treinador academista vai reencontrar o Estoril Praia, clube que orientou entre 2020 e 2022, e sob seu comando, os estorilistas conquistaram a subida à Primeira Liga em 2020-2021 e terminaram a época seguinte no 9º lugar do principal escalão. O Viseu 2001 recebe domingo a Marense em jogo da 4ª jornada da Série B do Campeonato Nacional da 2ª Divisão de Futsal. A partida está marcada para as 5h30 da tarde no pavilhão Cidade de Viseu. Formação viziense que chega a este jogo no 6º lugar, tem 5 pontos depois de uma vitória e 2 empates nas 3 primeiras jornadas. Viseu 2001 que marcou 9 golos e sofreu 6. Do outro lado vai estar o Amarense, atual 8º, com 3 pontos. A formação orientada por Rui Almeida procura assim aproveitar o fator casa para somar a 2ª vitória da temporada e continuar a subir na classificação da Série B da 2ª Divisão Nacional de Futsal. A Academia de Handball de São Pedro do Sul defronta este fim de semana o Maccabi Arazim de Israel na 2ª ronda da Taça Europeia Feminina de Handball. A eliminatória vai ser decidida com 2 jogos no pavilhão municipal de São Pedro do Sul. O primeiro este sábado, 5 da tarde, o segundo no domingo e à mesma hora. O Maccabi Arazim é uma equipa profissional que compete na principal divisão feminina de Israel e que tem presença regular nas competições europeias. As sampedrenses vão procurar se garantir a passagem à 3ª ronda de qualificação, prevista para novembro, e que dará acesso à fase de grupos da Taça Europeia Feminina de Handball. Estas e outras notícias dos esportes estão atualizadas em estaçãodiariajornal.sapo.pt e também no site da Estação Diária Rádio em 968.fm.
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3: Previsão do estado do tempo para as próximas 24 horas. O Instituto Português do Mar e da Atmosfera está a prever para o distrito de Viseu céu pouco nublado ou limpo, aumentando temporariamente a nebulosidade com vento fraco a moderado, superando por vezes forte nas terras altas, em especial do norte e centro. O IPMA está também a prever uma pequena subida das temperaturas, com o mercúrio dos termómetros a chegar aos 21 graus de máxima e a mínima a registrar durante a noite valores perto dos 11 graus no distrito de Viseu.
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3: Mais um grande som house na Estação Diária. Sabemos que os grandes apreciadores do house e eletrónica agradecem. Para já, fica aí com uma pequena amostra daquilo que temos preparado para mais logo. Antena 9680.
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1: Estamos quase em cima da hora para dar lugar à informação que de meia a meia hora está aqui na Estação Diária. Fazemos uma pequena pausa na música para regressar logo a seguir aos comerciais. Fica por aí, até já.
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2: 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São estas algumas das notícias que vamos destacar na edição do dia do Diário da Estação. A Assembleia Municipal de Viseu aprovou a adesão às águas de Douro e Paiva e a anulação das deliberações tomadas em 2025 sobre a integração no sistema de abastecimento de água. O Museu Aristides de Sousa Mendes em Cabanas de Viriato acolhe este fim de semana o encontro da memória à ação Refugiados, Dignidade Humana e o Nosso Futuro Comum. Um homem de 61 anos entregou-se à GNR do Lamego, assumindo ter matado a mulher de 57 anos com recurso a uma arma branca. A Universidade Politécnica de Viseu promove até ao dia 28 deste mês a iniciativa Outubro Cuidamento, dedicada à saúde mental, ao bem-estar e ao desenvolvimento pessoal da comunidade académica. Agora é só ficarem atentos ao desenvolvimento destes e outros temas no Diário da Estação. 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
2: Horas. 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
0: Duas horas. Vem o Diário da Estação.
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5: A Assembleia Municipal de Viseu aprovou a adesão à Águas do Douro e Paiva e a anulação das deliberações foram tomadas em 2025 sobre a integração no sistema de abastecimento de água. O PSD absteve-se na votação, apesar de continuar a apoiar a adesão, por considerar que subsistem dúvidas jurídicas sobre o procedimento. O presidente da Câmara de Viseu, João Azevedo, explicou que a proposta pretende corrigir as decisões anteriores e aprovar uma nova adesão com um enquadramento técnico e financeiro revisto. Já o PSD, pela voz de Pedro Alves, defendeu que sejam esclarecidas as alternativas legais e as consequências da anulação de decisões que já tinham sido seguidas de uma portaria governamental. O partido pediu ainda esclarecimentos urgentes ao governo e à entidade reguladora dos serviços de águas e resíduos para não prejudicar o processo de adesão. Museu Aristides de Sousa Mendes, em Cabanas de Viriato, no concelho de Carregal de Sals, acolhe este fim de semana o encontro da memória à ação Refugiados, Dignidade Humana e o Nosso Futuro em Comum. A iniciativa pretende colocar o legado de Aristides de Sousa Mendes em diálogo com os atuais desafios do acolhimento, integração, proteção e regularização de pessoas refugiadas. O programa inclui ainda o lançamento de um manifesto e um concerto de um ensemble do Instituto Nacional de Música do Afeganistão. O encontro reforça o papel do Museu Aristides de Sousa Mendes como espaço de memória e reflexão sobre os desafios das migrações. O homem com 61 anos entregou-se à GNR de Lamego, assumindo ter matado a mulher de 57 anos com recurso a uma arma branca. Segundo uma fonte militar da GNR, o homem apresentou-se ao posto cerca das 3 da tarde de quinta-feira, afirmando ter cometido o crime. Uma equipa da GNR e o médico legista deslocaram-se à residência, na freguesia de Ferreiros de Avões, onde foi declarado o óbito da vítima. O caso foi entregue à polícia judiciária, que está a investigar as circunstâncias deste crime. A Universidade Politécnica de Viseu promove até o dia 28 deste mês a iniciativa Outubro Cuidamente, que é dedicado à saúde mental, ao bem-estar e ao desenvolvimento pessoal da comunidade académica. O programa inclui workshops, seminários e atividades presenciais e online sobre gestão do stress, burnout, primeiros socorros psicológicos e saúde mental na era digital. Entre os destaques estão um seminário sobre o bem-estar e a saúde mental dos estudantes, vai ser no dia 12 de outubro, e dois workshops nos dias 14 e 20. A iniciativa destina-se à comunidade académica e inclui também uma atividade aberta à população em geral. A informação é atualizada em estaçãodiariojornal.sapo.pt, notícias também no site da Estação Diária Rádio em 968.fm.
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7: Previsão do estado do tempo para as próximas 24 horas. O Instituto Português do Mar e da Atmosfera está a prever para o distrito de Viseu céu pouco nublado ou limpo, aumentando temporariamente a nebulosidade com vento fraco a moderado, superando por vezes forte nas terras altas, em especial do norte e centro. O IPMA está também a prever uma pequena subida das temperaturas, com o mercúrio dos termómetros a chegar aos 21 graus de máxima e a mínima a registrar durante a noite valores perto dos 11 graus no distrito de Viseu.
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13: Sejam todos muito bem-vindos ao 96.8. Fica por aí que eu volto já de seguida.
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3: Estes são os primeiros minutos desta emissão Superestação na Estação Diária. Abrimos com o som nacional e já a seguir fica com uma supernova para ouvir com muita atenção.
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1: Regressa à informação desportiva na Estação Diária. Já daqui a pouco as notícias em primeira mão na Estação Oficial Viseu. É o desporto na Estação Diária para logo a seguir voltarmos à música sem parar. Aqui na Estação Diária.
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6: O Tondela recebe este sábado o Torriense no estádio João Cardoso, em jogo da 7ª jornada da Liga 2 de futebol. Encontro marcado para as 11 da manhã, vai ter Vítor Ferreira como árbitro, Hélder Malheiro vai estar no VAR. Oriverdes chegam a este jogo no 10º lugar, 9 pontos, depois de 6 jornadas disputadas, e procuram somar mais um triunfo no campeonato. O Tondela, que arrancou a Liga 2 com a vitória sobre o Amarante, perdeu os dois jogos seguintes, frente à Académica e ao União de Leiria, e recuperou depois com um triunfo em casa sobre o Futebol Clube do Porto B e no terreno do Portimonense. Pela frente vai este sábado estar Torriense, 14º classificado com 6 pontos. A equipa de Torres Vedras, que em 6 jogos soma uma vitória, 3 empates e 2 derrotas. O objetivo dos tondelenses passa por aproveitar o fator casa para somar mais 3 pontos e aproximar-se dos lugares cimeiros da classificação. O Académico de Viseu joga este sábado em casa, frente ao Estoril Praia, no Fontelo, às 8h30.

0: época seguinte no nono lugar do principal escalão. O Viseu 2001 recebe domingo o Marense em jogo da quarta jornada da Série B do Campeonato Nacional da 2ª Divisão de Futsal. A partida está marcada para as 5h30 da tarde no pavilhão Cidade de Viseu. Formação viziense que chega a este jogo no 6º lugar tem 5 pontos depois de uma vitória e 2 empates nas 3 primeiras jornadas. Viseu 2001 que marcou 9 golos e sofreu 6. Do outro lado vai estar o Amarense, atual 8º com 3 pontos. A formação orientada por Rui Almeida procura assim aproveitar o fator casa para somar a 2ª vitória da temporada e continuar a subir na classificação da Série B da 2ª Divisão Nacional de Futsal. A Academia de Handball de São Pedro do Sul defronta este fim de semana o Maccabi Arazim de Israel na 2ª ronda da Taça Europeia Feminina de Handball. A eliminatória vai ser decidida com 2 jogos no pavilhão municipal de São Pedro do Sul. O primeiro este sábado, 5 da tarde, o segundo no domingo e à mesma hora. O Maccabi Arazim é uma equipa profissional que compete na principal divisão feminina de Israel e que tem presença regular nas competições europeias. As sampedrenses vão procurar-se garantir a passagem à terceira ronda de qualificação, prevista para novembro, e que dará acesso à fase de grupos da Taça Europeia Feminina de Handball. Estas e outras notícias do desporto estão atualizadas em estaçãodiariajornal.sapo.pt e também no site da Estação Diária Rádio em 968.fm. 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Previsão do estado do tempo para as próximas 24 horas. O Instituto Português do Mar e da Atmosfera está a prever para o distrito de Viseu céu pouco nublado limpo, aumentando temporariamente a nebulosidade com vento fraco a moderado, superando por vezes forte nas terras altas, em especial do norte e centro. O IPMA está também a prever uma pequena subida das temperaturas, com o mercúrio dos termómetros a chegar aos 21 graus de máxima e a mínima registada durante a noite, valores perto dos 11 graus, no distrito de Viseu.
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0: 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RT Ricardo Teixeira.
1: Olá pessoal, bem-vindos ao QI Business Secrets.
0: Ricardo Teixeira, o imparável.
1: Hoje vamos falar de um tema bastante sensível. Vamos falar da nossa relação com o Estado.
0: É o fim de semana.
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1: 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E durante as próximas horas, grandes músicas sem parar em 96.8. Fica connosco.
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1: Vem aí a informação atualizada na Estação Diária, com o Diário da Estação. São as notícias em destaque em 96.8. 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
2: 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São estas algumas das notícias que vamos destacar na edição do dia do Diário da Estação. A Assembleia Municipal de Viseu aprovou a adesão às águas de Douro e Paiva e a anulação das deliberações tomadas em 2025 sobre a integração no sistema de abastecimento de água. O Museu Aristides de Sousa Mendes em Cabanas de Viriato acolhe este fim de semana o encontro da memória à ação Refugiados, Dignidade Humana e o Nosso Futuro Comum. Um homem de 61 anos entregou-se à GNR do Amigo, assumindo ter matado a mulher de 57 anos com recurso a uma arma branca. A Universidade Politécnica de Viseu promove até ao dia 28 deste mês a iniciativa Outubro Cuidamento, dedicada à saúde mental, ao bem-estar e ao desenvolvimento pessoal da comunidade académica. Agora é só ficarem atentos ao desenvolvimento destes e outros temas no Diário da Estação.
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13: A Assembleia Municipal de Viseu aprovou a adesão à Águas do Douro e Paiva e a anulação das deliberações que foram tomadas em 2025 sobre a integração no sistema de abastecimento de água. O PSD absteve-se na votação, apesar de continuar a apoiar a adesão, por considerar que subsistem dúvidas jurídicas sobre o procedimento. O presidente da Câmara de Viseu, João Azevedo, explicou que a proposta pretende corrigir as decisões anteriores e aprovar uma nova adesão com um enquadramento técnico e financeiro revisto. Já o PSD, pela voz de Pedro Alves, defendeu que sejam esclarecidas as alternativas legais e as consequências da anulação de decisões que já tinham sido seguidas de uma portaria governamental. O partido pediu ainda esclarecimentos urgentes ao governo e à entidade reguladora dos serviços de águas e resíduos para não prejudicar o processo de adesão. Museu Aristides de Sousa Mendes, em Cabanas de Viriato, no concelho de Carregal de Sal, acolheu este fim de semana o encontro da memória à ação, refugiados, dignidade humana e o nosso futuro em comum. A iniciativa pretende colocar o legado de Aristides de Sousa Mendes em diálogo com os atuais desafios do acolhimento, integração, proteção e regularização de pessoas refugiadas. O programa inclui o lançamento de um manifesto e o concerto de um ensemble do Instituto Nacional de Música do Afeganistão. O encontro reforça o papel do Museu Aristides de Sousa Mendes como espaço de memória e reflexão sobre os desafios das migrações. O homem com 61 anos se entregou-se à GNR de Lamego, assumindo ter matado a mulher de 57 anos com recurso a uma arma branca. Segundo uma fonte militar da GNR, o homem apresentou-se ao posto cerca das 3 da tarde de quinta-feira, afirmando ter cometido o crime. Uma equipa da GNR e um médico legista deslocaram-se à residência, na freguesia de Ferreiros de Avões, onde foi declarado o óbito da vítima. O caso foi entregue à polícia judiciária, que está a investigar as circunstâncias deste crime. A Universidade Politécnica de Viseu promove até o dia 28 deste mês a iniciativa Outubro Cuidamente, que é dedicado à saúde mental, ao bem-estar e ao desenvolvimento pessoal da comunidade académica. O programa inclui workshops, seminários e atividades presenciais e online sobre gestão do stress, burnout, primeiros socorros psicológicos e saúde mental na era digital. Entre os destaques estão um seminário sobre o bem-estar e a saúde mental dos estudantes, vai ser no dia 12 de outubro, e dois workshops nos dias 14 e 20. A iniciativa destina-se à comunidade académica e inclui também uma atividade aberta à população em geral. A informação é atualizada em estaçãodiariajornal.sapo.pt, notícias também no site da Estação Diária Rádio em 908.fm.
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14: Previsão do estado do tempo para as próximas 24 horas. O Instituto Português do Mar e da Atmosfera está a prever para o distrito de Viseu céu pouco nublado ou limpo, aumentando temporariamente a nubosidade com vento fraco a moderado, superando por vezes forte nas terras altas, em especial do norte e centro. O IPMA está também a prever uma pequena subida das temperaturas, com o mercúrio dos termómetros a chegar aos 21 graus de máxima e a mínima a registrar durante a noite valores perto dos 11 graus no distrito de Viseu.
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3: Bem-vindo ao 96.8, sessão de abertura na Estação Diária para mais Super Estação. E já de seguida,

0: nova. Eu volto já a seguir. 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
1: Está na altura de fazermos mais uma pequena pausa na playlist da Estação Diária. Em muito pouco tempo, ficamos por dentro do que mais importante vai acontecer no universo do desporto. Vem aí o desporto em 96.8. 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
5: O Tondela recebe este sábado o Torriense no estádio João Cardoso, em jogo da 7ª jornada da Liga 2 de Futebol. Encontro marcado para as 11 da manhã, vai ter Vítor Ferreira como árbitro, Hélder Malheiro vai estar no VAR. Oriverses chegam a este jogo no 10º lugar, 9 pontos, depois de 6 jornadas disputadas, e para consumar mais um triunfo no campeonato, o Tondela, que arrancou a Liga 2 com a vitória sobre o Amarante, perdeu os dois jogos seguintes, frente à Académica e ao União de Leiria, e recuperou depois com um triunfo em casa sobre o Futebol Clube do Porto B e no terreno do

0: Académico venceu Gil Vicente, Vitória de Guimarães e Estrela da Amadora, consolidando a recuperação na classificação. Do outro lado vai estar o Estoril Praia, o último classificado, tem apenas 2 pontos, fruto de 2 empates em 7 jogos. O jogo terá ainda um significado especial para Bruno Pinheiro. O treinador academista vai reencontrar o Estoril Praia, clube que orientou entre 2020 e 2022, e sob seu comando, os estorilistas conquistaram a subida à Primeira Liga em 2020-2021 e terminaram a época seguinte no 9º lugar do principal escalão. O Viseu 2001 recebe domingo a Marense em jogo da 4ª jornada da Série B do Campeonato Nacional da 2ª Divisão de Futsal. A partida está marcada para as 5:30 da tarde no pavilhão Cidade de Viseu. Formação viziense que chega a este jogo no 6º lugar tem 5 pontos depois de uma vitória e 2 empates nas 3 primeiras jornadas. Viseu 2001 que marcou 9 golos e sofreu 6. Do outro lado vai estar o Amarense, atual 8º com 3 pontos. A formação orientada por Rui Almeida procura assim aproveitar o fator casa para somar a 2ª vitória da temporada e continuar a subir na classificação da Série B da 2ª Divisão Nacional de Futsal. A Academia de Handball de São Pedro do Sul defronta este fim de semana o Maccabi Arazim de Israel na 2ª ronda da Taça Europeia Feminina de Handball. A eliminatória vai ser decidida com 2 jogos no pavilhão municipal de São Pedro do Sul. O primeiro este sábado, 5 da tarde, o segundo no domingo e à mesma hora. O Maccabi Arazim é uma equipa profissional que compete na principal divisão feminina de Israel, sem que tem presença regular nas competições europeias. As sampedrenses vão procurar-se garantir a passagem à 3ª ronda de qualificação, prevista para novembro, e que dará acesso à fase de grupos da Taça Europeia Feminina de Handball. Estas e outras notícias do desporto estão atualizadas em estaçãodiariajornal.sapo.pt e também no site da Estação Diária Rádio em 968.fm.
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3: Previsão do estado do tempo para as próximas 24 horas. O Instituto Português do Mar e da Atmosfera está a prever para o distrito de Viseu céu pouco nublado ou limpo, aumentando temporariamente a nebulosidade com vento fraco a moderado, superando por vezes forte nas terras altas, em especial do norte e centro. O IPMA está também a prever uma pequena subida das temperaturas, com o mercúrio dos termómetros a chegar aos 21 graus de máxima e a mínima a registrar durante a noite ou hoje perto dos 11 graus no distrito de Viseu.
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0: Setas, Carlos Manuel Costa. Muito bem, estamos aí em mais uma hora Superestação, com grandes músicas à mistura e com o essencial da informação. Carlos Manuel Costa, na estação de Átia. Porque estamos quase no meio da hora, daqui a pouco vamos passar em revista à informação desportiva atualizada na estação diária. De segunda a domingo, na estação oficial de Viseu.
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1: Vamos fazer uma pequena pausa na música e logo a seguir temos o Diário da Estação. As notícias em destaque em 96.8. Já a seguir, fica bem ligado.
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2: 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São estas algumas das notícias que vamos destacar na edição do dia do Diário da Estação. A Assembleia Municipal de Viseu aprovou a adesão às águas de Douro e Paiva e a anulação das deliberações tomadas em 2025 sobre a integração no sistema de abastecimento de água. O Museu Aristides de Sousa Mendes em Cabanas de Viriato acolhe este fim de semana o encontro da memória à ação Refugiados, Dignidade Humana e o Nosso Futuro Comum. Um homem de 61 anos entregou-se à GNR do Lamego, assumindo ter matado a mulher de 57 anos com recurso a uma arma branca. A Universidade Politécnica de Viseu promove até ao dia 28 deste mês a iniciativa Outubro Cuidamento, dedicada à saúde mental, ao bem-estar e ao desenvolvimento pessoal da comunidade académica. Agora é só ficarem atentos ao desenvolvimento destes e outros temas no Diário da Estação. 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
3: 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A Assembleia Municipal de Viseu aprovou a adesão à Águas do Douro e Paiva e a anulação das deliberações que foram tomadas em 2025 sobre a integração no sistema de abastecimento de água. O PSD absteve-se na votação, apesar de continuar a apoiar a adesão, por considerar que subsistem dúvidas jurídicas sobre o procedimento. O presidente da Câmara de Viseu, João Azevedo, explicou que a proposta pretende corrigir as decisões anteriores e aprovar uma nova adesão com um enquadramento técnico e financeiro revisto. Já o PSD, pela voz de Pedro Alves, defendeu que sejam esclarecidas as alternativas legais e as consequências da anulação de decisões que já tinham sido seguidas de uma portaria governamental. O partido pediu ainda esclarecimentos urgentes ao Governo e à entidade reguladora dos serviços de águas e resíduos para não prejudicar o processo de adesão. Museu Aristides de Sousa Mendes, em Cabanas de Viriato, no Conselho de Carregal de Sals, acolheu este fim de semana o encontro da memória à ação, refugiados, dignidade humana e o nosso futuro em comum. A iniciativa pretende colocar o legado de Aristides de Sousa Mendes em diálogo com os atuais desafios do acolhimento, integração, proteção e regularização de pessoas refugiadas. O programa inclui o lançamento de um manifesto e um concerto de um ensemble do Instituto Nacional de Música do Afeganistão. O encontro reforça o papel do Museu Aristides de Sousa Mendes como espaço de memória e reflexão sobre os desafios das migrações. Um homem com 61 anos se entregou-se à GNR de Lamego, assumindo ter matado a mulher de 57 anos com recurso a uma arma branca. Segundo uma fonte militar da GNR, o homem apresentou-se no posto cerca das 3 da tarde de quinta-feira, afirmando ter cometido o crime. Uma equipa da GNR e um médico legista deslocaram-se à residência, na freguesia de Ferreiros de Avões, onde foi declarado o óbito da vítima. O caso foi entregue à polícia judiciária, que está a investigar as circunstâncias deste crime. A Universidade Politécnica de Viseu promove até o dia 28 deste mês a iniciativa Outubro Cuidamente, que é dedicado à saúde mental, ao bem-estar e ao desenvolvimento pessoal da comunidade académica. O programa inclui workshops, seminários e atividades presenciais e online sobre gestão do stress, burnout, primeiros socorros psicológicos e saúde mental na era digital. Entre os destaques estão um seminário sobre o bem-estar e a saúde mental dos estudantes, vai ser no dia 12 de outubro, e dois workshops nos dias 14 e 20. A iniciativa destina-se à comunidade académica e inclui também uma atividade aberta à população em geral. A informação é atualizada em Estação Diária Jornal.sapo.pt, notícias também no site da Estação Diária Rádio em 968.fm. 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
1: previsão do tempo para as próximas 24 horas.
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7: Previsão do estado do tempo para as próximas 24 horas.
8: O Instituto Português do Mar e da Atmosfera está a prever para o distrito de Viseu céu pouco nublado ou limpo, aumentando temporariamente nebulosidade com vento fraco a moderado, superando por vezes forte nas terras altas, em especial do norte e centro. O IPMA está também a prever uma pequena subida das temperaturas, com o mercúrio dos termómetros a chegar aos 21 graus de máxima e a mínima a registrar durante a noite valores perto dos 11 graus no distrito de Viseu.
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4: Começa agora mais uma hora de música sem parar na Estação Diária. Bem-vindo! Para começar, ouvimos um tema em português. A seguir tenho preparado para ti uma super nova música acabada de estrear para ouvires com a máxima atenção na tua Estação Diária em 96.8 FM.
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1: Bem-vindo à Estação Diária. Espero que gostes de tudo o que preparamos só para ti. Vamos voltar ao que interessa? Ora, escuta as soltas da estação, na Estação Diária.
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1: Está na altura de fazermos mais uma pequena pausa na playlist da Estação Diária. Estamos quase na hora de te informar daquilo que de mais importante está a acontecer em termos de noticiário desportivo. A informação atualizada na antena.
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3: O Tondela recebe este sábado o Torriense no estádio João Cardoso, em jogo da 7ª jornada da Liga 2 de Futebol. Encontro marcado para as 11 da manhã, vai ter Vítor Ferreira como árbitro, Hélder Malheiro vai estar no VAR. Oriverdes chegam a este jogo no 10º lugar, 9 pontos, depois de 6 jornadas disputadas, e para consumar mais um triunfo no campeonato, o Tondela, que arrancou a Liga 2 com a vitória sobre o Amarante, perdeu os dois jogos seguintes, frente à Académica e ao União de Leiria, e recuperou depois com um triunfo em casa sobre o Futebol Clube do Porto B e no terreno do Portimonense. Pela frente vai este sábado estar Torriense, 14º classificado com 6 pontos. A equipa de Torres Vedras, que em 6 jogos soma uma vitória, 3 empates e 2 derrotas. O objetivo dos tondelenses passa por aproveitar o fator casa para somar mais 3 pontos e aproximar-se dos lugares cimeiros na classificação. O Académico de Viseu joga este sábado em casa, frente ao Estoril Praia, no Fontelo, às 8:30 da noite, jogo da 8ª jornada da Primeira Liga, que vai ser apitado por Cláudio Pereira. Os academistas atravessam o melhor momento da temporada, com 3 vitórias consecutivas, e ocupam o 7º lugar com 11 pontos. Depois de um início de campeonato com 2 derrotas e 2 empates, o Académico venceu Gil Vicente, Vitória de Guimarães e Estrela da Amadora, consolidando a recuperação na classificação. Do outro lado vai estar o Estoril Praia, o último classificado, tem apenas 2 pontos, fruto de 2 empates em 7 jogos. O jogo terá ainda um significado especial para Bruno Pinheiro. O treinador academista vai reencontrar o Estoril Praia, clube que orientou entre 2020 e 2022, e sob seu comando, os estorilistas conquistaram a subida à Primeira Liga em 2020-2021 e terminaram a época seguinte no 9º lugar do principal escalão. O Viseu 2001 recebe domingo a Marense em jogo da 4ª jornada da Série B do Campeonato Nacional da 2ª Divisão de Futsal. A partida está marcada para as 5:30 da tarde no pavilhão Cidade de Viseu. Formação viziense, que chega a este jogo no 6º lugar, tem 5 pontos depois de uma vitória e 2 empates nas 3 primeiras jornadas. Viseu 2001, que marcou 9 golos e sofreu 6. Do outro lado vai estar o Amarense, atual 8º, com 3 pontos. A formação orientada por Rui Almeida procura assim aproveitar o fator casa para somar a 2ª vitória da temporada e continuar a subir na classificação da Série B da 2ª Divisão Nacional de Futsal. A Academia de Handball de São Pedro do Sul defronta este fim de semana o Maccabi Arazim de Israel na 2ª ronda da Taça Europeia Feminina de Handball. A eliminatória vai ser decidida com 2 jogos no pavilhão municipal de São Pedro do Sul. O primeiro este sábado, 5 da tarde, o segundo no domingo e à mesma hora. O Maccabi Arazim é uma equipa profissional que compete na principal divisão feminina de Israel e que tem presença regular nas competições europeias. As sampedrenses vão procurar-se garantir a passagem à 3ª ronda de qualificação, prevista para novembro, e que dará acesso à fase de grupos da Taça Europeia Feminina de Handball. Estas e outras notícias do desporto estão atualizadas em estaçãodiariajornal.sapo.pt e também no site da Estação Diária Rádio em 968.fm.
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2: Previsão do estado do tempo para as próximas 24 horas. O Instituto Português do Mar e da Atmosfera está a prever para o distrito de Viseu céu pouco nublado ou limpo, aumentando temporariamente a nubosidade com vento fraco a moderado, superando por vezes forte nas terras altas, em especial do norte e centro. O IPMA está também a prever uma pequena subida das temperaturas, com o mercúrio dos termómetros a chegar aos 21 graus de máxima e a mínima a registrar durante a noite valores perto dos 11 graus no distrito de Viseu.
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2: Olá pessoal, bem-vindos ao QI Business Secrets.
1: Ricardo Teixeira, o imparável.
2: Hoje neste podcast vamos falar sobre música. Ah, pois é, como é que a música pode nos ajudar a termos mais alta performance? Vamos a isso.
1: É o fim de semana.
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0: Setas, Carlos Manuel Costa. Aí estamos para mais uma grande hora de emissão na estação diária. Está já alinhada mais uma super malha em 9680. Carlos Manuel Costa, na estação diária. Para continuarmos em grande ritmo aqui em 9680, já a seguir vamos ficar com as ondas da estação que estão a chegar à antena na estação diária, de segunda a domingo.
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2: 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São estas algumas das notícias que vamos destacar na edição do dia do Diário da Estação. A Assembleia Municipal de Viseu aprovou a adesão às águas de Douro e Paiva e a anulação das deliberações tomadas em 2025 sobre a integração no sistema de abastecimento de água. O Museu Aristides de Sousa Mendes em Cabanas de Viriato acolhe este fim de semana o encontro da memória à ação Refugiados, Dignidade Humana e o Nosso Futuro Comum. Um homem de 61 anos entregou-se à GNR do Amigo, assumindo ter matado a mulher de 57 anos com recurso a uma arma branca. A Universidade Politécnica de Viseu promove até ao dia 28 deste mês a iniciativa Outubro Cuidamento, dedicada à saúde mental, ao bem-estar e ao desenvolvimento pessoal da comunidade académica. Agora é só ficarem atentos ao desenvolvimento destes e outros temas no Diário da Estação.
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5: Cinco horas.
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8: O Hospital de Viseu recebeu 4,5 milhões de euros do BRR para modernizar-se e reforçar o equipamento. Foram adquiridos 115 destinados a vários serviços, entre os quais o bloco operatório, anestesiologia, cirurgia de ambulatório de Viseu e Tondela, pneumologia, urologia e oftalmologia. Entre as novas tecnologias estão sistemas de neuronavegação, equipamento para ecobroncoscopia e um laser Holmium, que permite realizar novas técnicas no tratamento da próstata e de cálculos urinários. O investimento incluiu ainda a substituição de equipamentos obsoletos, reforçando a segurança e a capacidade de resposta aos serviços. A Unidade Local de Saúde Viseu de Lafões pretende assim aumentar-se a diferenciação dos cuidados que são prestados na região e reduzir a necessidade de referenciação para outras unidades hospitalares. Museu Aristides de Sousa Mendes, em Cabanas de Viriato, no Conselho de Carregal de Sals, acolheu este fim de semana o encontro de memória à ação Refugiados, Dignidade Humana e o Nosso Futuro em Comum. A iniciativa pretende colocar o legado de Aristides de Sousa Mendes em diálogo com os atuais desafios do acolhimento, integração, proteção e regularização de pessoas refugiadas. O programa inclui ainda o lançamento de um manifesto e um concerto de um ensemble do Instituto Nacional de Música do Afeganistão. O encontro reforça o papel do Museu Aristides de Sousa Mendes como espaço de memória e reflexão sobre os desafios das migrações. O Académico de Viseu joga este sábado em casa, frente ao Estoril Praia, no Fontelo, às 20h30, jogo da 8ª jornada da Primeira Liga, que vai ser habitado por Cláudio Pereira. Os academistas atravessam o melhor momento da temporada, com 3 vitórias consecutivas, e ocupam o 7º lugar com 11 pontos. Depois de um início de campeonato com 2 derrotas e 2 empates, o Académico venceu Gil Vicente, Vitória de Guimarães e Estrela da Amadora, consolidando a recuperação na classificação. Do outro lado vai estar o Estoril Praia, o último classificado, tem apenas 2 pontos, fruto de 2 empates em 7 jogos. O jogo terá ainda um significado especial para Bruno Pinheiro. O treinador academista vai reencontrar o Estoril Praia, clube que orientou entre 2020 e 2022, e sob seu comando, os estorilistas conquistaram a subida à Primeira Liga em 2020-2021 e terminaram a época seguinte no 9º lugar do principal escalão. Um homem com 37 anos foi detido em Moimenta da Beira por suspeita de ameaça, coação agravada e posse de arma proibida. A detenção aconteceu no âmbito de uma investigação a desacatos com utilização de arma de fogo ocorridos em agosto passado. Foram cumpridos 5 mandados de busca, 2 domiciliados, 3 em viaturas, além de 1 mandado de detenção. A operação resultou na apreensão de uma espingarda de caça, 16 cartuchos, 1 sequeira, 1 katana e também 1 moca. A informação é atualizada em Estação Diário Jornal.sapo.pt, notícias também no site da Estação Diário Rádio em 968.fm.
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7: 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Previsão do estado do tempo para as próximas 24 horas. O Instituto Português do Mar e da Atmosfera está a prever para o distrito de Viseu céu pouco nublado ou limpo, aumentando temporariamente a nubosidade com vento fraco a moderado superando por vezes forte nas terras altas. O IPMA está também a prever uma pequena subida das temperaturas, com o mercúrio dos termómetros a chegar aos 21 graus de máxima e a mínima a registrar durante a noite valores perto dos 11 graus no distrito de Viseu.
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9: 16:19, Ângela Faria da Cunha.
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10: Vêm os temas que merecem relevo nos diferentes tops do mercado da música. Avançamos para as soltas da estação, na Estação Oficial de Viseu.
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0: 19:22, Rui Moreira. Sejam todos muito bem-vindos ao Top da Estação. Abrimos este espaço de emissão em 96.8. Rui Moreira, na Estação Diária. Depois das 23 e até às 2 da manhã, reservamos todos os dias 3 horas para ouvirmos as manhãs mais house do FM. De segunda a domingo.
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0: Estação Diária. Boa tarde. Para que nos próximos minutos possas ficar ligado na Estação Diária Rádio, escolhemos mais um super som que iremos recomendar já de seguida. 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

0: Estação Diária. Boa tarde. É o desporto na Estação Diária. Prestem atenção aos destaques e ao bloco dos comerciais. Voltaremos de novo à antena para a segunda parte desta emissão Super Estação. Até já.
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1: São estes alguns dos temas que vamos desenvolver no desporto da Estação Diária. O Tondela recebe este sábado o Torriense no estádio João Cardoso em jogo da 7ª jornada da Liga 2 com o encontro marcado para as 11 horas. O Académico de Viseu recebe este sábado o Estrela de Praia no estádio do Fontelo em jogo da 8ª jornada da 1ª Liga numa partida que começa às 20h30. O Viseu 2001 recebe domingo o Amarense em jogo da 4ª jornada da Série B do Campeonato Nacional da 2ª Divisão de Futsal. A Academia de Handball de São Pedro do Sul vai defrontar este fim de semana o Maccabi Arazin Ramat Gan de Israel na 2ª ronda da Taça Europeia Feminina de Handball. Agora é só ficarem atentos ao desenvolvimento destes e outros temas no desporto da Estação Diária. 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
5: O Tondela recebe este sábado o Torriense no estádio João Cardoso, em jogo da 7ª jornada da Liga 2 de Futebol. Encontro marcado para as 11 da manhã, vai ter Vítor Ferreira como árbitro, Hélder Malheiro vai estar no VAR. Oriverdes chegam a este jogo no 10º lugar, 9 pontos, depois de 6 jornadas disputadas e procuram somar mais um triunfo no campeonato. O Tondela, que arrancou a Liga 2 com a vitória sobre o Amarante, perdeu os dois jogos seguintes, frente à Académica e ao União de Leiria, e recuperou depois com um triunfo em casa sobre o Futebol Clube do Porto B e no terreno do Portimonense. Pela frente vai este sábado estar Torriense, 14º classificado com 6 pontos. A equipa de Torres Vedras, que em 6 jogos, soma uma vitória, 3 empates e 2 derrotas. O objetivo dos tondelenses passa por aproveitar o fator casa para somar mais 3 pontos e aproximar-se dos lugares cimeiros da classificação. O Académico de Viseu joga este sábado em casa, frente ao Estoril Praia, no Fontelo, às 8h30 da noite, jogo da 8ª jornada da Primeira Liga, que vai ser apitado por Cláudio Pereira. Os academistas atravessam o melhor momento da temporada, com 3 vitórias consecutivas, e ocupam o 7º lugar com 11 pontos. Depois de um início de campeonato com 2 derrotas e 2 empates, o Académico venceu o Gil Vicente, Vitória de Guimarães e Estrela da Amadora, consolidando a recuperação na classificação. Do outro lado vai estar o Estoril Praia, o último classificado, tem apenas 2 pontos, fruto de 2 empates em 7 jogos. O jogo terá ainda um significado especial para Bruno Pinheiro. O treinador academista vai reencontrar o Estoril Praia, clube que orientou entre 2020 e 2022, e sob seu comando, os estorilistas conquistaram a subida à Primeira Liga em 2020-2021 e terminaram a época seguinte no 9º lugar do principal escalão. O Viseu 2001 recebe domingo a Marense em jogo da 4ª jornada da Série B do Campeonato Nacional da 2ª Divisão de Futsal. A partida está marcada para as 5h30 da tarde no pavilhão Cidade de Viseu. Formação viziense que chega a este jogo no 6º lugar tem 5 pontos depois de uma vitória e 2 empates nas 3 primeiras jornadas. Viseu 2001 que marcou 9 golos e sofreu 6. Do outro lado vai estar o Amarense, atual 8º com 3 pontos. A formação orientada por Rui Almeida procura assim aproveitar o fator casa para somar a 2ª vitória da temporada e continuar a subir na classificação da Série B da 2ª Divisão Nacional de Futsal. A Academia de Handball de São Pedro do Sul defronta este fim de semana o Maccabi Arazim de Israel na 2ª ronda da Taça Europeia Feminina de Handball. A eliminatória vai ser decidida com 2 jogos no

0: categoria feminina de handball. Estas e outras notícias dos esportes estão atualizadas em estaçãodiariajornal.sapo.pt e também no site da Estação Diária Rádio em 968.fm. 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
1: Previsão do estado do tempo para as próximas 24 horas. O Instituto Português do Mar e da Atmosfera está a prever para o distrito de Viseu céu pouco nublado ou limpo, aumentando temporariamente de nebulosidade com vento fraco a moderado, superando por vezes forte nas terras altas, em especial do norte e centro. O IPMA está também a prever uma pequena subida das temperaturas, com o mercúrio dos termómetros a chegar aos 21 graus de máxima e a mínima a registrar durante a noite valores perto dos 11 graus no distrito de Viseu.
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0: 7-10, Carlos Manuel Costa. Muito bem, estamos aí em mais uma hora Superstação, com grandes músicas à mistura e com o essencial da informação. Carlos Manuel Costa, da Estação Diária. Porque estamos quase no meio da hora, daqui a pouco vamos passar em revista à informação desportiva atualizada na Estação Diária. De segunda a domingo, na Estação Oficial de Viseu.
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0: Estação Diária. Boa tarde. Voltámos à música em direção aos super clássicos. Recorda aí a frequência 96.8, ou se preferires, podes ainda seguir-nos no site oficial da Estação Diária, facebook.com/estaçãodiária. Deixa lá o teu like.
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0: Estação Diária. Boa tarde. Estamos de volta para dar por finalizado o último terço da hora. Ainda tempo para ficarmos por dentro dos principais destaques que iremos desenvolver à hora certa no Diário da Estação. Voltaremos para mais Superestação logo a seguir ao sinal do horário e às notícias em 96.8. Fiquem muito bem, até já.
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1: 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São estas algumas das notícias que vamos destacar na edição do dia do Diário da Estação. A Unidade Local de Saúde Viseu Dona Fãs recebeu 4,5 milhões de euros do PPR para modernizar e reforçar o equipamento hospitalar. O Museu Aristides de Sousa Mendes em Cabanas de Viriato acolhe este fim de semana o encontro da Memória à Ação Refugiados, Dignidade Humana e o Nosso Futuro Comum. O Académico de Viseu recebe este sábado o Estoril Praia no Estádio do Fontelo em jogo da 8ª jornada da Primeira Liga, numa partida que começa às 20h30. Um homem de 37 anos foi detido em Moimenta da Beira por suspeita de ameaça, coação agravada e posse de arma proibida. Agora é só ficarem atentos ao desenvolvimento destes e outros temas no Diário da Estação.
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3: Seis horas.
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5: O Hospital de Viseu recebeu 4 milhões e meio de euros do BRR para modernizar-se e reforçar o equipamento. Foram adquiridos 115 destinados a vários serviços, entre os quais o bloco operatório, anestesiologia, cirurgia de ambulatório de Viseu e Tondela, pneumologia, urologia e oftalmologia. Entre as novas tecnologias estão sistemas de neuronavegação, equipamento para ecobroncoscopia e um laser Holmium, que permite realizar novas técnicas no tratamento da próstata e de cálculos urinários. O investimento incluiu ainda a substituição de equipamentos obsoletos, reforçando a segurança e a capacidade de resposta aos serviços. A Unidade Local de Saúde de Viseu de Lafões pretende assim aumentar-se a diferenciação dos cuidados que são prestados na região e reduzir a necessidade de referenciação para outras unidades hospitalares. Museu Aristides de Sousa Mendes, em Cabanas de Viriato, no Conselho de Carregal de Sals, acolheu este fim de semana o encontro de memória à ação Refugiados, Dignidade Humana e o Nosso Futuro em Comum. A iniciativa pretende colocar o legado de Aristides de Sousa Mendes em diálogo com os atuais desafios do acolhimento, integração, proteção e regularização de pessoas refugiadas. O programa inclui ainda o lançamento de um manifesto e o concerto de um ensemble do Instituto Nacional de Música do Afeganistão. O encontro reforça o papel do Museu Aristides de Sousa Mendes como espaço de memória e reflexão sobre os desafios das migrações. O Académico de Viseu joga este sábado em casa, frente ao Estoril Praia, no Fontelo, às 8h30 da noite, jogo da 8ª jornada da Primeira Liga, que vai ser apitado por Cláudio Pereira. Os academistas atravessam o melhor momento da temporada, com 3 vitórias consecutivas, e ocupam o 7º lugar com 11 pontos. Depois de um início de campeonato com 2 derrotas e 2 empates, o Académico venceu Gil Vicente, Vitória de Guimarães e Estrela da Amadora, consolidando a recuperação na classificação. Do outro lado vai estar o Estoril Praia, o último classificado, tem apenas 2 pontos, fruto de 2 empates em 7 jogos. O jogo terá ainda um significado especial para Bruno Pinheiro. O treinador sacatemista vai reencontrar o Estoril Praia, clube que orientou entre 2020 e 2022, e sob seu comando, os estorilistas conquistaram a subida à Primeira Liga em 2020-2021 e terminaram a época seguinte no 9º lugar do principal escalão. Um homem com 37 anos foi detido em Moimenta da Beira por suspeita de ameaça, coação agravada e posse de arma proibida. A detenção aconteceu no âmbito de uma investigação a desacatos com utilização de arma de fogo ocorridos em agosto passado. Foram cumpridos 5 mandados de busca, 2 domiciliados, 3 em viaturas, além de 1 mandado de detenção. A operação resultou na apreensão de uma espingarda de caça, 16 cartuchos, 1 sequeira, 1 katana e também 1 moca. A informação é atualizada em estaçãodiariojornal.sapo.pt, notícias também no site da Estação Diária Rádio em 968.fm.
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7: Previsão do estado do tempo para as próximas 24 horas. O Instituto Português do Mar e da Atmosfera está a prever para o distrito de Viseu céu pouco nublado ou limpo, aumentando temporariamente a nubosidade com vento fraco a moderado, superando por vezes forte nas terras altas. O IPMA está também a prever uma pequena subida das temperaturas, com o mercúrio dos termómetros a chegar aos 21 graus de máxima e a mínima a registrar durante a noite ou hoje perto dos 11 graus no distrito de Viseu.
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1: Pois é, hora de ponta na estação diária. Estamos a percorrer as diferentes zonas onde, por norma, acontece maior condicionamento de trânsito automóvel em Viseu. Se por acaso se encontra no centro da cidade e pretende circular em direção à Zona Sul, para quem vai no sentido da localidade de Repeses, tome como ponto de referência do início do percurso a Avenida 25 de Abril e avance em sentido ascendente até aos semáforos junto à Escola Secundária Alves Martins. Já sabe, o limite máximo de velocidade dentro das localidades não poderá ultrapassar os 50 km/h. Poderá ter de parar nos sinais luminosos e até encontrar algum constrangimento no trânsito. Continuar a marcha pela Avenida 25 de Abril até à Rotunda Paulo VI, aqui presta alguma atenção, porque em hora de ponta o trânsito irá obrigá-lo a abrandar, depois fazer a rotunda em frente, em direção à segunda saída, no sentido do Regimento Infantaria 14, e a partir daí terá maior tranquilidade na abordagem à estrada. 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
4: Olá, esta é a frequência da Estação Diária. Chamamos a atenção para a primeira das músicas rodadas. Ouvimos Fuga da Estação, a supernova é a malha que divulgamos nos minutos que se seguem. Fiquem bem.
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1: Team House é a malha que te propomos para ficares colado na rádio e que te chama a atenção para a pista de dança, mais logo, depois das 23.
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0: 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Boa tarde. Na Estação Diária damos destaque a alguns dos temas mais ouvidos em 96.8. Soltas da Estação, para escutares na próxima sequência que preparámos na playlist da Estação Oficial de Viseu.
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0: em 2014 foi considerado o melhor DJ do mundo, na frente de várias lendas da música eletrónica como Armin van Buuren, David Guetta e Tiesto.
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1: Estação Diária, boa tarde. Ainda antes de darmos um salto para os comerciais, fiquem a saber quais os títulos das notícias que fazem parte do Bloco de Informação do Desporto. Voltaremos de novo à antena logo a seguir às notícias. Até já.
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2: São estes alguns dos temas que vamos desenvolver no Desporto da Estação Diária. O Tondela recebe este sábado o Torriense no estádio João Cardoso em jogo da 7ª jornada da Liga 2 com encontro marcado para as 11 horas. O Académico de Viseu recebe este sábado o Estoril de Praia no estádio do Fontelo em jogo da 8ª jornada da 1ª Liga, numa partida que começa às 20h30. O Viseu 2001 recebe domingo o Amarense em jogo da 4ª jornada da Série B do Campeonato Nacional da 2ª Divisão de Futsal. A Academia de Handball de São Pedro do Sul vai defrontar este fim de semana o Maccabi Arazim Ramat Gan de Israel na 2ª ronda da Taça Europeia Feminina de Handball. Agora é só ficarem atentos ao desenvolvimento destes e outros temas no Desporto da Estação Diária. 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
5: O Tondela recebe este sábado o Torriense no estádio João Cardoso, em jogo da 7ª jornada da Liga 2 de futebol. Encontro marcado para as 11 da manhã, vai ter Vítor Ferreira como árbitro, Hélder Malheiro vai estar no VAR. Oriverdes chegam a este jogo no 10º lugar, 9 pontos, depois de 6 jornadas disputadas, e procuram somar mais um triunfo no campeonato. O Tondela, que arrancou a Liga 2 com a vitória sobre o Amarante, perdeu os dois jogos seguintes, frente à Académica e ao União de Leiria, e recuperou depois com um triunfo em casa sobre o Futebol Clube do Porto B e no terreno do Portimonense. Pela frente vai este sábado estar Torriense, 14º classificado com 6 pontos. A equipa de Torres Vedras, que em 6 jogos soma uma vitória, 3 empates e 2 derrotas. O objetivo dos tondelenses passa por aproveitar o fator casa para somar mais 3 pontos e aproximar-se dos lugares cimeiros na classificação. O Académico de Viseu joga este sábado em casa, frente ao Estoril Praia, no Fontelo, às 8h30 da noite, jogo da 8ª jornada da Primeira Liga, que vai ser habitado por Cláudio Pereira. Os academistas atravessam o melhor momento da temporada, com 3 vitórias consecutivas, e ocupam o 7º lugar com 11 pontos. Depois de um início de campeonato com 2 derrotas e 2 empates, o Académico venceu o Gil Vicente, Vitória de Guimarães e Estrela da Amadora, consolidando a recuperação na classificação. Do outro lado vai estar o Estoril Praia, o último classificado, tem apenas 2 pontos, fruto de 2 empates em 7 jogos. O jogo terá ainda um significado especial para Bruno Pinheiro. O treinador academista vai reencontrar o Estoril Praia, clube que orientou entre 2020 e 2022, e sob seu comando, os estorilistas conquistaram a subida à Primeira Liga em 2020-2021 e terminaram a época seguinte no 9º lugar do principal escalão. O Viseu 2001 recebe domingo a Marense em jogo da 4ª jornada da Série B do Campeonato Nacional da 2ª Divisão de Futsal. A partida está marcada para as 5h30 da tarde no pavilhão Cidade de Viseu. Formação viziense que chega a este jogo no 6º lugar tem 5 pontos depois de uma vitória e 2 empates nas 3 primeiras jornadas. Viseu 2001 que marcou 9 golos e sofreu 6. Do outro lado vai estar o Amarense, atual 8º, com 3 pontos. A formação orientada por Rui Almeida procura assim aproveitar o fator casa para somar a 2ª vitória da temporada e continuar a subir na classificação da Série B da 2ª Divisão Nacional de Futsal. A Academia de Handball de São Pedro do Sul defronta este fim de semana o Maccabi Arazim de Israel na 2ª ronda da Taça Europeia Feminina de Handball. A eliminatória vai ser decidida com 2 jogos no pavilhão municipal de São Pedro do Sul. O primeiro este sábado, 5 da tarde, o segundo no domingo e à mesma hora. O Maccabi Arazim é uma equipa profissional que compete na principal divisão feminina de Israel, sem que tem presença regular nas competições europeias. As sampedrenses vão procurar-se garantir a passagem à 3ª ronda de qualificação, prevista para novembro, e que dará acesso à fase de grupos da Taça Europeia Feminina de Handball. Estas e outras notícias do desporto estão atualizadas em estaçãodiariajornal.sapo.pt e também no site da Estação Diária Rádio em 968.fm.

0: Centro. O IPMA está também a prever uma pequena subida das temperaturas, com o mercúrio dos termómetros a chegar aos 21 graus de máxima e a mínima a registrar durante a noite valores perto dos 11 graus no distrito de Viseu.
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0: Entrada na cidade é via Zona Oeste, isto é, pelo lado de quem sobe a Avenida Cidade de Aveiro, em direção à Rotunda Carlos Lopes, o tráfego é realmente condicionado. No entanto, se se encontrar no início da zona ascendente dos semáforos da Avenida Cidade de Aveiro, tem outra alternativa, que é virar à direita e contornar o Estádio dos Trambelos até chegar à Rotunda do Monte Belo e retomar a circunvalação. Mas se o objetivo for prosseguir até à Rotunda Paulo VI, quando chegar junto ao Hotel Monte Belo, ainda tem a possibilidade de poder virar à direita, fazer a rotunda à esquerda e seguir pela rua Dr. Álvaro Monteiro, junto ao Monte Pio, passar os semáforos, continuar em sentido ascendente até ao cimo da rua e virar à esquerda até apanhar de novo a circunvalação. Estamos em hora de ponta, na estação diária, estamos a dar a conhecer trajetos alternativos para quem pretende entrar na cidade de Viseu. Iremos regressar na próxima hora de ponta.
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1: Malha, pista de dança, no melhor house do FM. Fica aí com mais um remix para ouvir mais logo. Depois das 23, já sabes, 3 horas com super músicas para escutares na estação diária.
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até às 13, José Alberto Ribeiro. Olá, é com um especial prazer que estamos de volta. José Alberto Ribeiro, na Estação Diária. 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

0: Estação Diária, boa tarde. Para recuperarmos grandes músicas, estão aí clássicos da estação. Estamos a dar a conhecer algumas das melhores manhãs do mercado que rodaram alguns anos atrás. Ainda durante esta hora, recordamos a antena 9680 a fixar no vosso rádio. Até já!
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Boa tarde. Praticamente no final de hora, altura para fazermos mais uma pausa na música e darmos a conhecer os títulos do Diário da Estação. Ainda antes de encerrarmos a hora, vêm aí os comerciais. Depois do sinal horário, voltamos para mais uma hora na Estação Diária.

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2: 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São estas algumas das notícias que vamos destacar na edição do dia do Diário da Estação. A Unidade Local de Saúde Viseu Dona Fãs recebeu 4,5 milhões de euros do PPR para modernizar e reforçar o equipamento hospitalar. O Museu Aristides de Sousa Mendes em Campanas de Viriato acolhe este fim de semana o encontro da memória à ação Refugiados, Dignidade Humana e o Nosso Futuro Comum. O Académico de Viseu recebe este sábado o Estrela Praia no Estádio do Fontelo em jogo da 8ª jornada da Primeira Liga, numa partida que começa às 20h30. Um homem de 37 anos foi detido em Moimenta da Beira por suspeita de ameaça, coação agravada e posse de arma proibida. Agora é só ficarem atentos ao desenvolvimento destes e outros temas no Diário da Estação.
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0: 7 horas, está de volta à informação na Estação Diária.
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6: O Hospital de Viseu recebeu 4 milhões e meio de euros do BRR para modernizar-se e reforçar o equipamento. Foram adquiridos 115 destinados a vários serviços, entre os quais o bloco operatório, anestesiologia, cirurgia de ambulatório de Viseu e Tondela, pneumologia, urologia e oftalmologia. Entre as novas tecnologias estão sistemas de neuronavegação, equipamento para ecobroncoscopia e um laser Holmium, que permite realizar novas técnicas no tratamento da próstata e de cálculos urinários. O investimento incluiu ainda a substituição de equipamentos obsoletos, reforçando a segurança e a capacidade de resposta aos serviços. A Unidade Local de Saúde de Viseu de Lafões pretende assim aumentar-se a diferenciação dos cuidados que são prestados na região e reduzir a necessidade de referenciação para outras unidades hospitalares. O Museu Aristides de Sousa Mendes, em Cabanas de Viriato, no concelho de Carregal de Sals, acolheu este fim de semana o encontro da memória à ação, refugiados, dignidade humana e o nosso futuro em comum. A iniciativa pretende colocar o legado de Aristides de Sousa Mendes em diálogo com os atuais desafios do acolhimento, integração, proteção e regularização de pessoas refugiadas. O programa inclui ainda o lançamento de um manifesto e o concerto de um ensemble do Instituto Nacional de Música do Afeganistão. O encontro reforça o papel do Museu Aristides de Sousa Mendes como espaço de memória e reflexão sobre os desafios das migrações. O Académico de Viseu joga este sábado em casa, frente ao Estoril Praia, no Fontelo, às 8h30 da noite, jogo da 8ª jornada da Primeira Liga, que vai ser apitado por Cláudio Pereira. Os academistas atravessam o melhor momento da temporada, com 3 vitórias consecutivas, e ocupam o 7º lugar com 11 pontos. Depois de um início de campeonato com 2 derrotas e 2 empates, o Académico venceu Gil Vicente, Vitória de Guimarães e Estrela da Amadora, consolidando a recuperação na classificação. Do outro lado vai estar o Estoril Praia, o último classificado, tem apenas 2 pontos, fruto de 2 empates em 7 jogos. O jogo terá ainda um significado especial para Bruno Pinheiro. O treinador sacatamista vai reencontrar o Estoril Praia Clube Corinto entre 2020 e 2022 e, sob seu comando, os Estorilistas conquistaram a subida à Primeira Liga em 2020-2021 e terminaram a época seguinte no nono lugar do principal escalão. Um homem com 37 anos foi detido em Moimenta da Beira por suspeita de ameaça, coação agravada e posse de arma proibida. A detenção aconteceu no âmbito de uma investigação a desacatos com utilização de arma de fogo ocorridos em agosto passado. Foram cumpridos 5 mandados de busca, 2 domiciliados, 3 em viaturas, além de um mandado de detenção. A operação resultou na apreensão de uma espingarda de caça, 16 cartuchos, uma sequeira, uma katana e também uma moca. A informação é atualizada em estaçãodiariojornal.sapo.pt, notícias também no site da Estação Diária Rádio em 968.fm.
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7: 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Previsão do estado do tempo para as próximas 24 horas. O Instituto Português do Mar e da Atmosfera está a prever para o distrito de Viseu céu pouco nublado ou limpo, aumentando temporariamente a nubosidade com vento fraco a moderado superando por vezes forte nas terras altas. O IPMA está também a prever uma pequena subida das temperaturas, com o mercúrio dos termómetros a chegar aos 21 graus de máxima e a mínima a registrar durante a noite valores perto dos 11 graus no distrito de Viseu.
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7: 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Rui Moreira. Iniciamos este espaço de emissão com o som nacional em 96.8. Rui Moreira, na Estação Diária. 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
2: Som Nacional em 96.80. Mais um espaço de emissão com o som português na Estação Diária. Fiquem para escutar Supernova em mais uma emissão Superestação. 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
1: Já a seguir fica super atento, reservamos soltas da estação. 9680 para quem ouve com frequência a Rádio Oficial de Viseu. Fiquem bem, voltamos em poucos minutos. 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
1: Temos agora aí os principais títulos que vão ser desenvolvidos no desporto à meia hora aqui na Estação Diária. Até já.
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1: São estes alguns dos temas que vamos desenvolver no desporto da Estação Diária. O Tondela recebe este sábado o Torriense no estádio João Cardoso em jogo da 7ª jornada da Liga 2 com o encontro marcado para as 11 horas. O Académico de Viseu recebe este sábado o Estoril de Praia no estádio do Fontelo em jogo da 8ª jornada da 1ª Liga numa partida que começa às 20h30. O Viseu 2001 recebe domingo o Amarense em jogo da 4ª jornada da Série B do Campeonato Nacional da 2ª Divisão de Futsal. A Academia de Handball de São Pedro do Sul vai defrontar este fim de semana o Maccabi Arazim Ramat Gan de Israel na 2ª ronda da Taça Europeia Feminina de Handball. Agora é só ficarem atentos ao desenvolvimento destes e outros temas no desporto da Estação Diária.
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3: Estação Diária! 7h30, está de volta à informação desportiva.
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4: O Tondela recebe este sábado o Torriense no estádio João Cardoso, em jogo da 7ª jornada da Liga 2 de Futebol. Encontro marcado para as 11 da manhã, vai ter Vítor Ferreira como árbitro, Hélder Malheiro vai estar no VAR. Oriverses chegam a este jogo no 10º lugar, 9 pontos, depois de 6 jornadas disputadas, e para consumar mais um triunfo no campeonato, o Tondela, que arrancou a Liga 2 com a vitória sobre o Amarante, perdeu os dois jogos seguintes, frente à Académica e ao União de Leiria, e recuperou depois com um triunfo em casa sobre o Futebol Clube do Porto B e no terreno do Portimonense. Pela frente vai este sábado estar Torriense, 14º classificado com 6 pontos. A equipa de Torres Vedras, que em 6 jogos, soma uma vitória, 3 empates e 2 derrotas. O objetivo dos tondelenses passa por aproveitar o fator casa para somar mais 3 pontos e aproximar-se dos lugares cimeiros da classificação. O Académico de Viseu joga este sábado em casa, frente ao Estoril Praia, no Fontelo, às 8h30 da noite, jogo da 8ª jornada da Primeira Liga, que vai ser apitado por Cláudio Pereira. Os academistas atravessam o melhor momento da temporada, com 3 vitórias consecutivas, e ocupam o 7º lugar com 11 pontos. Depois de um início de campeonato com 2 derrotas e 2 empates, o Académico venceu Gil Vicente, Vitória de Guimarães e Estrela da Amadora, consolidando a recuperação na classificação. Do outro lado vai estar o Estoril Praia, o último classificado, tem apenas 2 pontos, fruto de 2 empates em 7 jogos. O jogo terá ainda um significado especial para Bruno Pinheiro. O treinador academista vai reencontrar o Estoril Praia, clube que orientou entre 2020 e 2022, e sob seu comando, os estorilistas conquistaram a subida à Primeira Liga em 2020-2021 e terminaram a época seguinte no 9º lugar do principal escalão. O Viseu 2001 recebe domingo a Marense em jogo da 4ª jornada da Série B do Campeonato Nacional da 2ª Divisão de Futsal. A partida está marcada para as 5h30 da tarde no pavilhão Cidade de Viseu. Formação viziense, que chega a este jogo no 6º lugar, tem 5 pontos depois de uma vitória e 2 empates nas 3 primeiras jornadas. Viseu 2001, que marcou 9 golos e sofreu 6. Do outro lado vai estar o Amarense, atual 8º, com 3 pontos. A formação orientada por Rui Almeida procura assim aproveitar o fator casa para somar a 2ª vitória da temporada e continuar a subir na classificação da Série B da 2ª Divisão Nacional de Futsal. A Academia de Handball de São Pedro do Sul defronta este fim de semana o Maccabi Arazim de Israel na 2ª ronda da Taça Europeia Feminina de Handball. A eliminatória vai ser decidida com 2 jogos no pavilhão municipal de São Pedro do Sul. O primeiro este sábado, 5 da tarde, o segundo no domingo e à mesma hora. O Maccabi Arazim é uma equipa profissional que compete na principal divisão feminina de Israel e que tem presença regular nas competições europeias. As sampedrenses vão procurar-se garantir a passagem à 3ª ronda de qualificação, prevista para novembro, e que dará acesso à fase de grupos da Taça Europeia Feminina de Handball. Estas e outras notícias dos esportes estão atualizadas em estaçãodiariajornal.sapo.pt e também no site da Estação Diária Rádio em 968.fm.
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0: a registrar durante a noite voos perto dos 11 graus no distrito de Viseu.
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3: 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Uma vez mais a acelerar o ritmo desta emissão, é a Estação Diária a selecionar os temas mais comerciais. Malha House na Estação Oficial de Viseu. Depois das 23 horas, aumentamos o ritmo da emissão e damos energia no final da noite. Pista de dança. Até já.
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2: Para destacarmos nos próximos minutos em 96.8, clássicos da estação. Espaço de emissão com a divulgação de temas que rodamos regularmente na antena 9680. A não perder. Até já.
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0: Já fiquem com as nossas despedidas. Voltamos à antena depois do bloco das notícias à hora certa. Não saiam dos vossos lugares. Na próxima hora voltamos aí com grandes novidades.
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0: 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São estas algumas das notícias que vamos destacar na edição do dia do Diário da Estação. A Unidade Local de Saúde Viseu Dona Fãs recebeu 4,5 milhões de euros do PPR para modernizar e reforçar o equipamento hospitalar. O Museu Aristides de Sousa Mendes em Cabanas de Viriato acolhe este fim de semana o encontro da memória à ação Refugiados, Dignidade Humana e o Nosso Futuro Comum. O Académico de Viseu recebe este sábado o Estoril Praia no Estádio do Fontelo em jogo da 8ª jornada da Primeira Liga, numa partida que começa às 20h30. Um homem de 37 anos foi detido em Moimenta da Beira por suspeita de ameaça, coação agravada e posse de arma proibida. Agora é só ficarem atentos ao desenvolvimento destes e outros temas no Diário da Estação.
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5: 8 horas.
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6: 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De regresso ao Diário, bloco das 8 horas, na Estação Diária.
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8: O Hospital de Viseu recebeu 4,5 milhões de euros do BRR para modernizar-se e reforçar o equipamento. Foram adquiridos 115 destinados a vários serviços, entre os quais o bloco operatório, anestesiologia, cirurgia de ambulatório de Viseu e Tondela, pneumologia, urologia e oftalmologia. Entre as novas tecnologias estão sistemas de neuronavegação, equipamento para ecobroncoscopia e um laser Holmium, que permite realizar novas técnicas no tratamento da próstata e de cálculos urinários. O investimento incluiu ainda a substituição de equipamentos obsoletos, reforçando a segurança e a capacidade de resposta aos serviços. A Unidade Local de Saúde Viseu de Lafões pretende assim aumentar-se a diferenciação dos cuidados que são prestados na região e reduzir a necessidade de referenciação para outras unidades hospitalares. O Museu Aristides de Sousa Mendes, em Cabanas de Viriato, no Conselho de Carregal de Sals, acolheu este fim de semana o encontro de memória à ação Refugiados, Dignidade Humana e o Nosso Futuro em Comum. A iniciativa pretende colocar o legado de Aristides de Sousa Mendes em diálogo com os atuais desafios do acolhimento, integração, proteção e regularização de pessoas refugiadas. O programa inclui o lançamento de um manifesto e o concerto de um ensemble do Instituto Nacional de Música do Afeganistão. O encontro reforça o papel do Museu Aristides de Sousa Mendes como espaço de memória e reflexão sobre os desafios das migrações. O Académico de Viseu joga este sábado em casa, frente ao Estoril Praia, no Fontelo, às 8h30 da noite, jogo da 8ª jornada da Primeira Liga, que vai ser apitado por Cláudio Pereira. Os academistas atravessam o melhor momento da temporada com 3 vitórias consecutivas e ocupam o 7º lugar com 11 pontos. Depois de um início de campeonato com 2 derrotas e 2 empates, o Académico venceu o Gil Vicente, Vitória de Guimarães e Estrela da Amadora, consolidando a recuperação na classificação. Do outro lado vai estar o Estoril Praia, o último classificado, tem apenas 2 pontos, fruto de 2 empates em 7 jogos. O jogo terá ainda um significado especial para Bruno Pinheiro. O treinador academista vai reencontrar o Estoril Praia, clube que orientou entre 2020 e 2022, e sob seu comando, os estorilistas conquistaram a subida à Primeira Liga em 2020-2021 e terminaram a época seguinte no 9º lugar do principal escalão. Um homem com 37 anos foi detido em Moimenta da Beira por suspeita de ameaça, coação agravada e posse de arma proibida. A detenção aconteceu no âmbito de uma investigação a desacatos com utilização de arma de fogo ocorridos em agosto passado. Foram cumpridos 5 mandados de busca, 2 domiciliados, 3 em viaturas, além de 1 mandado de detenção. A operação resultou na apreensão de uma espingarda de caça, 16 cartuchos, uma sequeira, uma katana e também uma moca. A informação é atualizada em estaçãodiariojornal.sapo.pt, notícias também no site da Estação Diária Rádio em 968.fm.
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9: 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Previsão do estado do tempo para as próximas 24 horas. O Instituto Português do Mar e da Atmosfera está a prever para o distrito de Viseu céu pouco nublado ou limpo, aumentando temporariamente a nubosidade com vento fraco a moderado, superando por vezes forte nas terras altas. O IPMA está também a prever uma pequena subida das temperaturas, com o mercúrio dos termómetros a chegar aos 21 graus de máxima e a mínima a registrar durante a noite valores perto dos 11 graus no distrito de Viseu.
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2: Sejam todos muito bem-vindos ao Top da Estação. Abrimos este espaço de emissão com o som português, o espaço Super Estação. Fiquem para escutar Supernova. Voltamos já de seguida. 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
1: Só para não perderes nem um pouco das boas notícias que vão acontecendo pelo universo dos tops, recomendamos que ouças o próximo tema que temos preparado em 9680. Soldas da Estação, na Estação Diária. Voltamos já de seguida. 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
1: Sejam atentos, temos aí os principais destaques do desporto para desenvolver à meia hora aqui na Estação Diária. Depois voltamos à música em mais uma emissão Super Estação.
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1: São estes alguns dos temas que vamos desenvolver no desporto da Estação Diária. O Tondela recebe este sábado o Torriense no estádio João Cardoso em jogo da 7ª jornada da Liga 2 com o encontro marcado para as 11 horas. O Académico de Viseu recebe este sábado o Estrela de Praia no estádio do Fontelo em jogo da 8ª jornada da 1ª Liga, numa partida que começa às 20h30. O Viseu 2001 recebe domingo o Amarense em jogo da 4ª jornada da Série B do Campeonato Nacional da 2ª Divisão de Futsal. A Academia de Handball de São Pedro do Sul vai defrontar este fim de semana o Maccabi Arazim Ramat Gan de Israel na 2ª ronda da Taça Europeia Feminina de Handball. Agora é só ficarem atentos ao desenvolvimento destes e outros temas no desporto da Estação Diária. 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
5: O Tondela recebe este sábado o Torriense no estádio João Cardoso, em jogo da 7ª jornada da Liga 2 de Futebol. Encontro marcado para as 11 da manhã, vai ter Vítor Ferreira como árbitro, Hélder Malheiro vai estar no VAR. Oriverdes chegam a este jogo no 10º lugar, 9 pontos, depois de 6 jornadas disputadas e procuram somar mais um triunfo no campeonato. O Tondela, que arrancou a Liga 2 com a vitória sobre o Amarante, perdeu os dois jogos seguintes, frente à Académica e ao União de Leiria, e recuperou depois com um triunfo em casa sobre o Futebol Clube do Porto B e no terreno do Portimonense. Pela frente vai este sábado estar Torriense, 14º classificado com 6 pontos. A equipa de Torres Vedras, que em 6 jogos soma uma vitória, 3 empates e 2 derrotas. O objetivo dos tondelenses passa por aproveitar o fator casa para somar mais 3 pontos e aproximar-se dos lugares cimeiros da classificação. O Académico de Viseu joga este sábado em casa, frente ao Estoril Praia, no Fontelo, às 8:30 da noite, jogo da 8ª jornada da Primeira Liga, que vai ser apitado por Cláudio Pereira. Os academistas atravessam o melhor momento da temporada, com 3 vitórias consecutivas, e ocupam o 7º lugar com 11 pontos. Depois de um início de campeonato com 2 derrotas e 2 empates, o Académico venceu o Gil Vicente, Vitória de Guimarães e Estrela da Amadora, consolidando a recuperação na classificação. Do outro lado vai estar o Estoril Praia, o último classificado, tem apenas 2 pontos, fruto de 2 empates em 7 jogos. O jogo terá ainda um significado especial para Bruno Pinheiro. O treinador academista vai reencontrar o Estoril Praia, clube que orientou entre 2020 e 2022, e sob seu comando, os estorilistas conquistaram a subida à Primeira Liga em 2020-2021 e terminaram a época seguinte no 9º lugar do principal escalão. O Viseu 2001 recebe domingo o Amarense em jogo da 4ª jornada da Série B do Campeonato Nacional da 2ª Divisão de Futsal. A partida está marcada para as 5:30 da tarde no pavilhão Cidade de Viseu. Formação viziense, que chega a este jogo no 6º lugar, tem 5 pontos depois de uma vitória e 2 empates nas 3 primeiras jornadas. Viseu 2001, que marcou 9 golos e sofreu 6. Do outro lado vai estar o Amarense, atual 8º, com 3 pontos. A formação orientada por Rui Almeida procura assim aproveitar o fator casa para somar a 2ª vitória da temporada e continuar a subir na classificação da Série B da 2ª Divisão Nacional de Futsal. A Academia de Handball de São Pedro do Sul defronta este fim de semana o Maccabi Arazim de Israel na 2ª ronda da Taça Europeia Feminina de Handball. A eliminatória vai ser decidida com 2 jogos no pavilhão municipal de São Pedro do Sul. O primeiro este sábado, 5 da tarde, o segundo no domingo e à mesma hora. O Maccabi Arazim é uma equipa profissional que compete na principal divisão feminina de Israel e que tem presença regular nas competições europeias. As sampedrenses vão procurar-se garantir a passagem à 3ª ronda de qualificação, prevista para novembro, e que dará acesso à fase de grupos da Taça Europeia Feminina de Handball. Estas e outras notícias do desporto estão atualizadas em estaçãodiariajornal.sapo.pt e também no site da Estação Diária Rádio em 968.fm.
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7: Previsão do estado do tempo para as próximas 24 horas. O Instituto Português do Mar e da Atmosfera está a prever para o distrito de Viseu céu pouco nublado ou limpo, aumentando temporariamente nubosidade com vento fraco a moderado, superando por vezes forte nas terras altas, em especial do norte e centro. O IPMA

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0: Está na hora de fazermos uma pequena pausa na música para chegarmos à informação. Preste atenção ao sinal horário. Chamamos a vossa atenção porque vêm aí os comerciais. Na próxima hora voltamos aí com grandes novidades. Fica atento. 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
0: 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São estas algumas das notícias que vamos destacar na edição do dia do Diário da Estação. A Unidade Local de Saúde Viseu Dona Fãs recebeu 4,5 milhões de euros do PPR para modernizar e reforçar o equipamento hospitalar. O Museu Aristides de Sousa Mendes em Cabanas de Viriato acolhe este fim de semana o encontro da memória à ação Refugiados, Dignidade Humana e o Nosso Futuro Comum. O Académico de Viseu recebe este sábado o Estrela de Praia no Estádio do Fontelo em jogo da 8ª jornada da Primeira Liga, numa partida que começa às 20h30. Um homem de 37 anos foi detido em Moimenta da Beira por suspeita de ameaça, coação agravada e posse de arma proibida. Agora é só ficarem atentos ao desenvolvimento destes e outros temas no Diário da Estação. 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
8: 9 horas.
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11: O Hospital de Viseu recebeu 4 milhões e meio de euros do BRR para modernizar-se e reforçar o equipamento. Foram adquiridos 115 destinados a vários serviços, entre os quais o bloco operatório, anestesiologia, cirurgia de ambulatório de Viseu e Tondela, pneumologia, urologia e oftalmologia. Entre as novas tecnologias estão sistemas de neuronavegação, equipamento para ecobroncoscopia e um laser Holmium, que permite realizar novas técnicas no tratamento da próstata e de cálculos urinários. O investimento incluiu ainda a substituição de equipamentos obsoletos, reforçando a segurança e a capacidade de resposta aos serviços. A Unidade Local de Saúde de Viseu de Lafões pretende assim aumentar-se a diferenciação dos cuidados que são prestados na região e reduzir a necessidade de referenciação para outras unidades hospitalares. Museu Aristides de Sousa Mendes, em Cabanas de Viriato, no concelho de Carregal de Sal, acolheu este fim de semana o encontro de memória à ação Refugiados, Dignidade Humana e o Nosso Futuro em Comum. A iniciativa pretende colocar o legado de Aristides de Sousa Mendes em diálogo com os atuais desafios do acolhimento, integração, proteção e regularização de pessoas refugiadas. O programa inclui o lançamento de um manifesto e o concerto de um ensemble do Instituto Nacional de Música do Afeganistão. O encontro reforça o papel do Museu Aristides de Sousa Mendes como espaço de memória e reflexão sobre os desafios das migrações. O Académico de Viseu joga este sábado em casa, frente ao Estoril Praia, no Fontelo, às 8h30 da noite, jogo da 8ª jornada da Primeira Liga, que vai ser apitado por Cláudio Pereira. Os academistas atravessam o melhor momento da temporada, com 3 vitórias consecutivas, e ocupam o 7º lugar com 11 pontos. Depois de um início de campeonato com 2 derrotas e 2 empates, o Académico venceu Gil Vicente, Vitória de Guimarães e Estrela da Amadora, consolidando a recuperação na classificação. Do outro lado vai estar o Estoril Praia, o último classificado, tem apenas 2 pontos, fruto de 2 empates em 7 jogos. O jogo treino um significado especial para Bruno Pinheiro. O treinador academista vai reencontrar o Estoril Praia, clube que orientou entre 2020 e 2022, e sob seu comando, os estorilistas conquistaram a subida à Primeira Liga em 2020-2021 e terminaram a época seguinte no 9º lugar do principal escalão. Um homem com 37 anos foi detido em Moimenta da Beira por suspeita de ameaça, coação agravada e posse de arma proibida. A detenção aconteceu no âmbito de uma investigação a desacatos com utilização de arma de fogo ocorridos em agosto passado. Foram cumpridos 5 mandados de busca, 2 domiciliados, 3 em viaturas, além de 1 mandado de detenção. A operação resultou na apreensão de uma espingarda de caça, 16 cartuchos, uma sequeira, uma katana e também uma moca. A informação é atualizada em estaçãodiariojornal.sapo.pt, notícias também no site da Estação Diária Rádio em 968.fm.
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5: 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Previsão do estado do tempo para as próximas 24 horas. O Instituto Português do Mar e da Atmosfera está a prever para o distrito de Viseu céu pouco nublado ou limpo, aumentando temporariamente de nebulosidade com vento fraco a moderado, superando por vezes forte nas terras altas. O IPMA está também a prever uma pequena subida das temperaturas, com o mercúrio dos termómetros a chegar aos 21 graus de máxima e a mínima a registrar durante a noite ou hoje perto dos 11 graus no distrito de Viseu.
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0: 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Fiquem para escutar Supernova em mais uma emissão Super Estação. 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

0: até às 13, José Alberto Ribeiro. Estamos aí de regresso para quem segue regularmente a Estação Diária em Viseu. José Alberto Ribeiro, na Estação Diária. 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
1: Estamos de regresso à música na Estação Diária. Estamos a dar espaço de emissão com a divulgação de temas que fazem parte da contagem Top da Estação. Fica atento imediatamente a seguir Soltas da Estação, na Estação Oficial de Viseu. 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
1: Os principais títulos do desporto para ouvir agora em 96.8 FM para desenvolver à meia hora aqui na Estação Diária. Voltamos já de seguida. 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
1: 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São estes alguns dos temas que vamos desenvolver no desporto da Estação Diária. O Tondela recebe este sábado o Torriense no estádio João Cardoso em jogo da 7ª jornada da Liga 2 com o encontro marcado para as 11 horas. O Académico de Viseu recebe este sábado o Estoril Praia no estádio do Fontelo em jogo da 8ª jornada da 1ª Liga numa partida que começa às 20h30. O Viseu 2001 recebe domingo o Amarense em jogo da 4ª jornada da Série B do Campeonato Nacional da 2ª Divisão de Futsal. A Academia de Handball de São Pedro do Sul vai defrontar este fim de semana o Maccabi Arazim Ramat Gan de Israel na 2ª ronda da Taça Europeia Feminina de Handball. Agora é só ficarem atentos ao desenvolvimento destes e outros temas no desporto da Estação Diária. 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
2: O Tondela recebe este sábado o Torriense no estádio João Cardoso, em jogo da 7ª jornada da Liga 2 de futebol. Encontro marcado para as 11 da manhã, vai ter Vítor Ferreira como árbitro, Hélder Malheiro vai estar no VAR. Oriverdes chegam a este jogo no 10º lugar, 9 pontos, depois de 6 jornadas disputadas e procuram somar mais um triunfo no campeonato. O Tondela, que arrancou a Liga 2 com a vitória sobre o Amarante, perdeu os dois jogos seguintes, frente à Académica e ao União de Leiria, e recuperou depois com um triunfo em casa sobre o Futebol Clube do Porto B e no terreno do Portimonense. Pela frente vai este sábado estar Torriense, 14º classificado com 6 pontos. A equipa de Torres Vedras, que em 6 jogos soma uma vitória, 3 empates e 2 derrotas. O objetivo dos tondelenses passa por aproveitar o fator casa para somar mais 3 pontos e aproximar-se dos lugares cimeiros da classificação. O Académico de Viseu joga este sábado em casa, frente ao Estoril Praia, no Fontelo, às 8h30 da noite, jogo da 8ª jornada da Primeira Liga, que vai ser apitado por Cláudio Pereira. Os academistas atravessam o melhor momento da temporada, com 3 vitórias consecutivas, e ocupam o 7º lugar com 11 pontos. Depois de um início de campeonato com 2 derrotas e 2 empates, o Académico venceu Gil Vicente, Vitória de Guimarães e Estrela da Amadora, consolidando a recuperação na classificação. Do outro lado vai estar o Estoril Praia, o último classificado, tem apenas 2 pontos, fruto de 2 empates em 7 jogos. O jogo terá ainda um significado especial para Bruno Pinheiro. O treinador academista vai reencontrar o Estoril Praia, clube que orientou entre 2020 e 2022, e sob seu comando, os estorilistas conquistaram a subida à Primeira Liga em 2020-2021 e terminaram a época seguinte no 9º lugar do principal escalão. O Viseu 2001 recebe domingo o Amarense em jogo da 4ª jornada da Série B do Campeonato Nacional da 2ª Divisão de Futsal. A partida está marcada para as 5h30 da tarde no pavilhão Cidade de Viseu. Formação viziense, que chega a este jogo no 6º lugar, tem 5 pontos depois de uma vitória e 2 empates nas 3 primeiras jornadas. Viseu 2001, que marcou 9 golos e sofreu 6. Do outro lado vai estar o Amarense, atual 8º, com 3 pontos. A formação orientada por Rui Almeida procura assim aproveitar o fator casa para somar a 2ª vitória da temporada e continuar a subir na classificação da Série B da 2ª Divisão Nacional de Futsal. A Academia de Handball de São Pedro do Sul defronta este fim de semana o Maccabi Arazim de Israel na 2ª ronda da Taça Europeia Feminina de Handball. A eliminatória vai ser decidida com 2 jogos no pavilhão municipal de São Pedro do Sul. O primeiro este sábado, 5 da tarde, o segundo no domingo e à mesma hora. O Maccabi Arazim é uma equipa profissional que compete na principal divisão feminina de Israel e que tem presença regular nas competições europeias. As sampedrenses vão procurar-se garantir a passagem à 3ª ronda de qualificação, prevista para novembro, e que dará acesso à fase de grupos da Taça Europeia Feminina de Handball. Estas e outras notícias do desporto estão atualizadas em estaçãodiariajornal.sapo.pt e também no site da Estação Diária Rádio em 968.fm.
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3: 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Previsão do estado do tempo para as próximas 24 horas. O Instituto Português do Mar e da Atmosfera está a prever para o distrito de Viseu céu pouco nublado ou limpo, aumentando temporariamente a nubosidade com vento fraco a moderado, superando por vezes forte nas terras altas, em especial do norte e centro. O IPMA está também a prever uma pequena subida das temperaturas, com o mercúrio dos termómetros a chegar aos 21 graus de máxima e a mínima a registrar durante a noite valores perto dos 11 graus no distrito de Viseu.
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2: 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Para quem aprecia batidas mais aceleradas. A seguir ao sinal horário das 23, temos um espaço de 3 horas de emissão. É a pista de dança, mais logo. Até já.
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0: 16-19, Ângela Faria da Cunha.
1: Muito bem, som de abertura é mais um espaço de emissão na Estação Diária.
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1: Estão aí os primeiros sons que fazem parte da abertura desta hora. Começamos com Super Malha Tuga, acrescentamos Supernova.
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1: Vem aí grande música a não perder nestas edições da Estação Diária. Clássicos da Estação. Temas que fazem parte da playlist da Rádio Oficial Viseu. Até já. 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
1: Estamos a dobrar mais uma hora de emissão. É o nosso espaço de antena que está praticamente finalizado. De regresso estarão aí os comerciais e mais um bloco noticiário. De meia e meia hora, as notícias em 96.8 na Estação Oficial Viseu. Até já.
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4: 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São estas algumas das notícias que vamos destacar na edição do dia do Diário da Estação. A Unidade Local de Saúde Viseu Dona Fãs recebeu 4,5 milhões de euros do PPR para modernizar e reforçar o equipamento hospitalar. O Museu Aristides de Sousa Mendes em Cabanas de Viriato acolhe este fim de semana o encontro da Memória à Ação Refugiados, Dignidade Humana e o Nosso Futuro Comum. O Académico de Viseu recebe este sábado o Estrela Praia no Estádio do Fontelo em jogo da 8ª jornada da Primeira Liga, numa partida que começa às 20h30. Um homem de 37 anos foi detido em Moimenta da Beira por suspeita de ameaça, coação agravada e posse de arma proibida. Agora é só ficarem atentos ao desenvolvimento destes e outros temas no Diário da Estação.
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2: 10 horas, vem o Diário da Estação, na Estação Diária.
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7: O Hospital de Viseu recebeu 4 milhões e meio de euros do BRR para modernizar-se e reforçar o equipamento. Foram adquiridos 115 destinados a vários serviços, entre os quais o bloco operatório, anestesiologia, cirurgia de ambulatório de Viseu e Tondela, pneumologia, urologia e oftalmologia. Entre as novas tecnologias estão sistemas de neuronavegação, equipamento para ecobroncoscopia e o laser Holmium, que permite realizar novas técnicas no tratamento da próstata e de cálculos urinários. O investimento incluiu ainda a substituição de equipamentos obsoletos, reforçando a segurança e a capacidade de resposta aos serviços. A Unidade Local de Saúde de Viseu de Lafões pretende assim aumentar-se a diferenciação dos cuidados que são prestados na região e reduzir a necessidade de referenciação para outras unidades hospitalares. O Museu Aristides de Sousa Mendes, em Cabanas de Viriato, no Conselho de Carregal de Sals, acolheu este fim de semana o encontro de memória à ação Refugiados, Dignidade Humana e o Nosso Futuro em Comum. A iniciativa pretende colocar o legado de Aristides de Sousa Mendes em diálogo com os atuais desafios do acolhimento, integração, proteção e regularização de pessoas refugiadas. O programa inclui o lançamento de um manifesto e o concerto de um ensemble do Instituto Nacional de Música do Afeganistão. O encontro reforça o papel do Museu Aristides de Sousa Mendes como espaço de memória e reflexão sobre os desafios das migrações. O Académico de Viseu joga este sábado em casa, frente ao Estoril Praia, no Fontelo, às 8h30 da noite, jogo da 8ª jornada da Primeira Liga, que vai ser apitado por Cláudio Pereira. Os academistas atravessam o melhor momento da temporada, com 3 vitórias consecutivas, e ocupam o 7º lugar com 11 pontos. Depois de um início de campeonato com 2 derrotas e 2 empates, o Académico venceu Gil Vicente, Vitória de Guimarães e Estrela da Amadora, consolidando a recuperação na classificação. Do outro lado vai estar o Estoril Praia, o último classificado, tem apenas 2 pontos, fruto de 2 empates em 7 jogos. O jogo terá ainda um significado especial para Bruno Pinheiro. O treinador academista vai reencontrar o Estoril Praia, clube que orientou entre 2020 e 2022, e sob seu comando, os estorilistas conquistaram a subida à Primeira Liga em 2020-2021 e terminaram a época seguinte no 9º lugar do principal escalão. Um homem com 37 anos foi detido em Moimenta da Beira por suspeita de ameaça, coação agravada e posse de arma proibida. A detenção aconteceu no âmbito de uma investigação a desacatos com utilização de arma de fogo ocorridos em agosto passado. Foram cumpridos 5 mandados de busca, 2 domiciliados, 3 em viaturas, além de 1 mandado de detenção. A operação resultou na apreensão de uma espingarda de caça, 16 cartuchos, 1 sequeira, 1 katana e também 1 moca. A informação é atualizada em estaçãodiariojornal.sapo.pt. Notícias também no site da Estação Diária Rádio em 908.fm.
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2: 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Previsão do estado do tempo para as próximas 24 horas. O Instituto Português de Humanidade e Atmosfera está a prever para o distrito de Viseu céu pouco nublado ou limpo, aumentando temporariamente de nubosidade com vento fraco a moderado, superando por vezes forte nas terras altas. O IPMA está também a prever uma pequena subida das temperaturas, com o mercúrio dos termómetros a chegar aos 21 graus de máxima e a mínima a registrar durante a noite valores perto dos 11 graus no distrito de Viseu.
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2: 19:22, Rui Moreira.
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2: Primeiros minutos nesta emissão Superestação na Estação Diária. Iniciamos este espaço de emissão com o som nacional. Para seguir em frente temos aí Supernova. Fiquem bem, voltamos já de seguida. 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
1: Para dessecarmos nos próximos minutos em 96.8, soltas da estação. Grandes músicas que entram no ouvido em www.968.fm. Fiquem bem, até já. 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
1: E agora na Estação Diária, fiquem com os principais destaques do desporto para ouvir à meia hora aqui na Estação Oficial Viseu. Até já. 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
1: São estes alguns dos temas que vamos desenvolver no desporto da Estação Diária. O Tondela recebe este sábado o Torriense no estádio João Cardoso em jogo da 7ª jornada da Liga 2 com o encontro marcado para as 11 horas. O Académico de Viseu recebe este sábado o Estoril de Praia no estádio do Fontelo em jogo da 8ª jornada da 1ª Liga numa partida que começa às 20h30. O Viseu 2001 recebe domingo o Amarense em jogo da 4ª jornada da Série B do Campeonato Nacional da 2ª Divisão de Futsal. A Academia de Handball de São Pedro do Sul vai defrontar este fim de semana o Maccabi Arazim Ramat Gan de Israel na 2ª ronda da Taça Europeia Feminina de Handball. Agora é só ficarem atentos ao desenvolvimento destes e outros temas no desporto da Estação Diária. 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

0: muito os direitos dos homens, disto e daquilo. Também não entendo porque é que não se havia de falar das mulheres, dos direitos das mulheres. Os direitos são os mesmos, são seres humanos, têm os mesmos direitos. Deviam ter, não têm. Não, não têm. Ainda hoje não têm.
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1: 10:30. Vem o desporto na Estação Diária.
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9: O Tondela recebe este sábado o Torriense no estádio João Cardoso, em jogo da 7ª jornada da Liga 2 de Futebol. Encontro marcado para as 11 da manhã, vai ter Vítor Ferreira como árbitro, Hélder Malheiro vai estar no VAR. Oriverses chegam a este jogo no 10º lugar, 9 pontos, depois 6 jornadas disputadas e procuram somar mais um triunfo no campeonato. O Tondela, que arrancou a Liga 2 com a vitória sobre o Amarante, perdeu os dois jogos seguintes, frente à Académica e ao União de Leiria, e recuperou depois com um triunfo em casa sobre o Futebol Clube do Porto B e no terreno do Portimonense. Pela frente vai este sábado estar Torriense, 14º classificado com 6 pontos. A equipa de Torres Vedras, que em 6 jogos soma uma vitória, 3 empates e 2 derrotas. O objetivo dos tondelenses passa por aproveitar o fator casa para somar mais 3 pontos e aproximar-se dos lugares cimeiros da classificação. O Académico de Viseu joga este sábado em casa, frente ao Estoril Praia, no Fontelo, às 8:30 da noite, jogo da 8ª jornada da Primeira Liga, que vai ser apitado por Cláudio Pereira. Os academistas atravessam o melhor momento da temporada, com 3 vitórias consecutivas, e ocupam o 7º lugar com 11 pontos. Depois de um início de campeonato com 2 derrotas e 2 empates, o Académico venceu o Gil Vicente, Vitória de Guimarães e Estrela da Amadora, consolidando a recuperação na classificação. Do outro lado vai estar o Estoril Praia, o último classificado, tem apenas 2 pontos, fruto de 2 empates em 7 jogos. O jogo terá ainda um significado especial para Bruno Pinheiro. O treinador academista vai reencontrar o Estoril Praia, clube que orientou entre 2020 e 2022, e sob seu comando, os estorilistas conquistaram a subida à Primeira Liga em 2020-2021 e terminaram a época seguinte no 9º lugar do principal escalão. O Viseu 2001 recebe domingo a Marense em jogo da 4ª jornada da Série B do Campeonato Nacional da 2ª Divisão de Futsal. A partida está marcada para as 5:30 da tarde no pavilhão Cidade de Viseu. Formação viziense, que chega a este jogo no 6º lugar, tem 5 pontos depois de uma vitória e 2 empates nas 3 primeiras jornadas. Viseu 2001, que marcou 9 golos e sofreu 6. Do outro lado vai estar o Amarense, atual 8º, com 3 pontos. A formação orientada por Rui Almeida procura assim aproveitar o fator casa para somar a 2ª vitória da temporada e continuar a subir na classificação da Série B da 2ª Divisão Nacional de Futsal. A Academia de Handball de São Pedro do Sul defronta este fim de semana o Maccabi Arazim de Israel na 2ª ronda da Taça Europeia Feminina de Handball. A eliminatória vai ser decidida com 2 jogos no pavilhão municipal de São Pedro do Sul. O primeiro este sábado, 5 da tarde, o segundo no domingo e à mesma hora. O Maccabi Arazim é uma equipa profissional que compete na principal divisão feminina de Israel e que tem presença regular nas competições europeias. As sampedrenses vão procurar-se garantir a passagem à 3ª ronda de qualificação, prevista para novembro, e que dará acesso à fase de grupos da Taça Europeia Feminina de Handball. Estas e outras notícias do desporto estão atualizadas em estaçãodiariajornal.sapo.pt e também no site da Estação Diária Rádio em 968.fm.
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12: Previsão do estado do tempo para as próximas 24 horas. O Instituto Português do Mar e da Atmosfera está a prever para o distrito de Viseu céu pouco nublado ou limpo, aumentando temporariamente nebulosidade com vento fraco a moderado, superando por vezes forte nas terras altas, em especial do norte e centro. O IPMA está também a prever uma pequena subida das temperaturas, com o mercúrio dos termómetros a chegar aos 21 graus de máxima e a mínima a registrar durante a noite valores perto dos 11 graus no distrito de Viseu.
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1: Hoje vamos falar sobre falar em público. 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
3: 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A partir das 23, a Rádio Oficial de Viseu tem um espaço de 3 horas de emissão, especialmente pensado para quem gosta do house. Para ficarmos atentos em 96.8, logo a seguir ao sinal horário das 11 da noite, pista de dança a não perder.
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0: 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Rui Moreira.
1: Olá, bem-vindos à Estação Diária. Estão aí os primeiros minutos nesta emissão Super Estação.
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1: Voltamos à música em mais uma emissão Super Estação. Só para quem quer estar por dentro do desporto, as novidades do dia.
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0: clássicos da estação para recordar a antena 9680. Fiquem todos bem atentos a mais um super som na estação diária, estação oficial de Viseu. Voltamos já de seguida.
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1: Já daqui a pouco o sinal horário para acertarmos com os nossos compromissos comerciais e logo a seguir as notícias para regressarmos para mais uma hora de muita música. Até já. www.opticaslindo.pt. 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
1: 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São estas algumas das notícias que vamos destacar na edição do dia do Diário da Estação. A Unidade Local de Saúde Viseu Dona Fãs recebeu 4,5 milhões de euros do PPR para modernizar e reforçar o equipamento hospitalar. O Museu Aristides de Sousa Mendes em Cabanas de Viriato acolhe este fim de semana o encontro da memória à ação Refugiados, Dignidade Humana e o Nosso Futuro Comum. O Académico de Viseu recebe este sábado o Estrela Praia no Estádio do Fontelo em jogo da 8ª jornada da Primeira Liga, numa partida que começa às 20h30. Um homem de 37 anos foi detido em Moimenta da Beira por suspeita de ameaça, coação agravada e posse de arma proibida. Agora é só ficarem atentos ao desenvolvimento destes e outros temas no Diário da Estação. 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
1: 11 horas.
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5: O Hospital de Viseu recebeu 4 milhões e meio de euros do BRR para modernizar-se e reforçar o equipamento. Foram adquiridos 115 destinados a vários serviços, entre os quais o bloco operatório, anestesiologia, cirurgia de ambulatório de Viseu e Tondela, pneumologia, urologia e oftalmologia. Entre as novas tecnologias estão sistemas de neuronavegação, equipamento para ecobroncoscopia e um laser Holmium, que permite realizar novas técnicas no tratamento da próstata e de cálculos urinários. O investimento incluiu ainda a substituição de equipamentos obsoletos, reforçando a segurança e a capacidade de resposta aos serviços. A Unidade Local de Saúde de Viseu de Lafões pretende assim aumentar-se a diferenciação dos cuidados que são prestados na região e reduzir a necessidade de referenciação para outras unidades hospitalares. O Museu Aristides de Sousa Mendes, em Cabanas de Viriato, no concelho de Carregal de Sals, acolhe este fim de semana o encontro de memória à ação, refugiados, dignidade humana e o nosso futuro em comum. A iniciativa pretende colocar o legado de Aristides de Sousa Mendes em diálogo com os atuais desafios do acolhimento, integração, proteção e regularização de pessoas refugiadas. O programa inclui ainda o lançamento de um manifesto e o concerto de um ensemble do Instituto Nacional de Música do Afeganistão. O encontro reforça o papel do Museu Aristides de Sousa Mendes como espaço de memória e reflexão sobre os desafios das migrações. O Académico de Viseu joga este sábado em casa, frente ao Estoril Praia, no Fontelo, às 20h30, jogo da 8ª jornada da Primeira Liga, que vai ser apitado por Cláudio Pereira. Os academistas atravessam o melhor momento da temporada, com 3 vitórias consecutivas, e ocupam o 7º lugar com 11 pontos. Depois de um início de campeonato com 2 derrotas e 2 empates, o Académico venceu Gil Vicente, Vitória de Guimarães e Estrela da Amadora, consolidando a recuperação na classificação. Do outro lado vai estar o Estoril Praia, o último classificado, tem apenas 2 pontos, fruto de 2 empates em 7 jogos. O jogo terá ainda um significado especial para Bruno Pinheiro. O treinador academista vai reencontrar o Estoril Praia, clube que orientou entre 2020 e 2022, e sob seu comando, os estorilistas conquistaram a subida à Primeira Liga em 2020-2021 e terminaram a época seguinte no 9º lugar do principal escalão. Um homem com 37 anos foi detido em Moimenta da Beira por suspeita de ameaça, coação agravada e posse de arma proibida. A detenção aconteceu no âmbito de uma investigação a desacatos com utilização de arma de fogo ocorridos em agosto passado. Foram cumpridos 5 mandados de busca, 2 domiciliados, 3 em viaturas, além de 1 mandado de detenção. A operação resultou na apreensão de uma espingarda de caça, 16 cartuchos, 1 sequeira, 1 katana e também 1 moca. A informação é atualizada em estaçãodiariojornal.sapo.pt. 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
2: 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Previsão do estado do tempo para as próximas 24 horas. O Instituto Português do Mar e da Atmosfera está a prever para o distrito de Viseu céu pouco nublado ou limpo, aumentando temporariamente de nebulosidade com vento fraco a moderado, superando por vezes forte nas terras altas. O IPMA está também a prever uma pequena subida das temperaturas, com o mercúrio dos termómetros a chegar aos 21 graus de máxima e a mínima a registrar durante a noite ou hoje perto dos 11 graus no distrito de Viseu.
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4: Sigma, a dupla britânica formada pelos dois DJs Cameron e Joy. Já em tempo da universidade, esta dupla trabalhou em lojas de discos e promoção de eventos para fazerem face às despesas de estudante. Mas concluídos os estudos e lançados vários remixes, esta dupla fez de Sigma o seu projeto musical.
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0: seu primeiro destaque na BBC Radio com If I Could Change Your Mind. John Martin está sempre em ação pelo mundo com várias atuações pelos mais diferentes e importantes palcos da música.
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3: Maroon 5 é uma banda americana que se deu a conhecer no mundo em 1994. Tudo começou na conhecida cidade dos Anjos, Los Angeles. O vocalista Adam Levine

0: dezenas de prémios e um número bíblico de seguidores que fazem dos Maroon 5 uma das bandas pop rock de maior êxito mundial.
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0: Estevão Lopes Morango, número 14. 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
2: 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Uma hora, avançamos para o Diário da Estação, na Estação Diária.
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4: O Hospital de Viseu recebeu 4 milhões e meio de euros do BRR para modernizar-se e reforçar o equipamento. Foram adquiridos 115 destinados a vários serviços, entre os quais o bloco operatório, anestesiologia, cirurgia de ambulatório de Viseu e Tondela, pneumologia, urologia e oftalmologia. Entre as novas tecnologias estão sistemas de neuronavegação, equipamento para ecobroncoscopia e um laser Holmium, que permite realizar novas técnicas no tratamento da próstata e de cálculos urinários. O investimento incluiu ainda a substituição de equipamentos obsoletos, reforçando a segurança e a capacidade de resposta aos serviços. A Unidade Local de Saúde de Viseu de Lafões pretende assim aumentar-se a diferenciação dos cuidados que são prestados na região e reduzir a necessidade de referenciação para outras unidades hospitalares. O Museu Aristides de Sousa Mendes, em Cabanas de Viriato, no concelho de Carregal de Sals, acolhe este fim de semana o encontro da memória à ação, refugiados, dignidade humana e o nosso futuro em comum. A iniciativa pretende colocar o legado de Aristides de Sousa Mendes em diálogo com os atuais desafios do acolhimento, integração, proteção e regularização de pessoas refugiadas. O programa inclui o lançamento de um manifesto e o concerto de um ensemble do Instituto Nacional de Música do Afeganistão.